0: som de Bruno Rosa, participação do Murilo Ruf, atriz demais, pra fechar mais um bloco pra você aí, na sua noite de quarta-feira, nem lá nem cá, você sabe, meião da semana, mas anime-se aí, porque amanhã já é quinta-feira, ó que delícia, hein, já vem despontando o fim de semana aí, ó, continua participando com a gente, vai mandando a sua aqui no WhatsApp do 3850145, WhatsApp aí, já acabei de falar pra você, também no Insta, arroba Dinâmica FM, e no nosso Facebook, Dinâmica FM Jacutinga, manda a sua aí, o Deusão vai rolando pra você.
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0: Agora 9:13.
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0: Agora 9:15, aumenta o volume, vamos curtir mais aqui.
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0: Old Malone.

0: são eles, Jorge Mateus, só nos olhos aqui pra você, fechando mais uma sequência. Manda sua aí, o Delzão vai rolando pra você até as 10, tamo junto e misturado aqui.
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0: 9:29, uma excelente noite pra você.
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0: aqui Zeneto e Cristiano com Cadeira Cativa no seu rádio. Mais uma sequência já fechando aqui, chuvinha gostosa, mansinha, aquela garoinha boa caindo lá fora e você ligado aqui, hein?
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0: Agora 15 para as 10.

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4: Agora 9h47, tem mais músicas chegando pra você.
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4: Aumenta o volume, agora tem The Weeknd.

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0: Aqui é Israel e Rodolfo na 105. Hoje não, já era, hein? Delzão tá indo nessa, obrigado pela companhia, valeu pela audiência aí, pela preferência. Você sempre do outro lado do rádio, vai acompanhando a programação da Dinâmica FM. Também em nosso stream aí, você ouve a 105 em qualquer parte deste mundão afora aí. Muito obrigado aí, o Delzão tá ficando por aqui. Amanhã tem muito mais a partir das 20 horas. E agora, na sequência, já tem ela, Vanessa Medeiros com a Moça Enfim. Beijo no coração, desde já um ótimo dia de quinta-feira pra todo mundo. Valeu!
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0: Agora 10:01, boa noite.

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11: Muito bem, tô chegando por aqui com o meu, com o seu, com o nosso amor sem fim de hoje, quarta-feira, 26 de agosto de 2026. A partir de agora, vamos juntos em 3 horas de muito amor no ar. Programação caprichada, músicas selecionadas. Hoje, dia 26, então, dia internacional da Declaração dos Direitos do Homem e do Cidadão. E também dia internacional da Igualdade da Mulher. Bom, eu sempre atualizo você das datas comemorativas aqui no programa. E hoje, portanto, são essas. Datas importantes, diga-se de passagem. Bom... Eu e você juntos a partir de agora na melhor sintonia, eu te faço companhia com muito amor no ar, amor em forma de música na nossa programação apaixonada e caprichada, músicas selecionadas, aumenta o volume e

0: na dinâmica, tá legal. É aqui na 105.9 que a gente se encontra. É a minha, é a sua, é a nossa Dinâmica FM de Jacutinga, Minas Gerais. Eu quero convidar você a seguir e curtir as nossas postagens nas redes sociais. No Facebook, procure Dinâmica FM Jacutinga. E no Instagram, @DinâmicaFM. Segue a gente lá e fique por dentro de tudo o que acontece aqui na rádio. Acesse também o nosso site, dinâmicafm.com.br. Ah, e eu quero muito a sua participação. Nosso WhatsApp sempre à disposição. Mande mensagem, peça sua, participe. 35-3185-0145. 35-3185-0145. E nós também temos o aplicativo da Dinâmica FM disponível para iOS ou Android, para você baixar aí no seu celular e levar a Dinâmica com você. Procure Dinâmica FM 105.9, tá bom? Vem comigo. A partir de agora, vamos juntos com o nosso Amor Sem Fim até a 1 hora da madrugada. 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Aumenta o volume porque tá no ar o nosso Amor Sem Fim. Aqui na Dinâmica FM.
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0: Bom, e a gente começa assim com Michael Jackson, I Just Can't Stop Loving You, pra você. Ótima quarta.

0: My Soul, ouvimos aqui a Aerosmith. E já eu volto com muito, muito mais. Esse foi só o nosso primeiro bloco. Tem muito amor pra você. Muito amor em forma de música sempre aqui. Até já.
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4: 10:20.
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8: 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Eu sou a doutora Bruna Rocha, médica dermatologista em Jacutinga, Minas Gerais, e eu queria te dar o alerta. Se o seu cabelo já começou a cair, apresentar algum sinal de rarefação, ou se você tem uma genética muito importante para calvície, não fique perdendo tempo esperando aparecer uma falha, uma entrada muito profunda no seu cabelo para procurar o dermatologista. Quando se trata de calvície, tempo é cabelo. Quanto antes você procurar o dermatologista, tiver o seu diagnóstico, iniciar o seu tratamento, melhor vai ser a evolução da sua doença e a sua resposta ao tratamento da calvície. Então não fique perdendo tempo. Uma outra coisa que eu quero te dizer é, o transplante não é curativo no caso da calvície. Não adianta só ir lá fazer o transplante e você tá livre da calvície. Você precisa fazer esse transplante no momento certo, que a sua doença estiver estável, e depois você precisa continuar um tratamento de manutenção, senão você perde esse transplante. Então o primeiro passo diante de uma queda de cabelo sempre é procurar o dermatologista para ter o seu diagnóstico e iniciar o quanto antes o seu tratamento. Não fica perdendo tempo, hein? Um beijo e até a próxima.
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0: Estamos apresentando Amor Sem Fim, eu e você juntos, sempre aqui.
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0: I Heart Through the Grapevine. Por aqui você curtiu comigo Michael McDonald. E já já eu volto com muito, muito mais. Segura aí.
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4: 10:36.

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0: Macedo comigo aqui no Amor Sem Fim. Vamos juntos nesta super quarta meiuca de semana.
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0: Agora, na nossa trilha sonora, tem Mariah Carey, Save the Day, pra você.

0: Don't Wanna Lose You. Ouvimos aqui Gloria Estefan. E já já eu volto. Você sabe que o intervalo é rapidinho, não sabe? Segura.
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4: 10h50.
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7: E agora tem Elton John, Nikita, pra você.

You're the Voice. Tá aí, você curtiu comigo, John Farnham. E já já eu volto com muito, muito mais. Nós fechamos aqui a primeira hora, temos mais duas.

0: horas, então não saia daí, te espero.
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4: 11:07.
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3: Você ligado comigo aqui no nosso Amor Sem Fim. E agora, abrindo a segunda hora, vamos ouvir The Bard com Who's Holding Donna Now pra você.

0: in the Rain. Art Garfunkel fechando o primeiro bloco. Eu vou ali pra voltar já já. É rapidinho. Segura.
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4: 11:21.
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17: Você ligado comigo aqui no Amor Sem Fim. Excelente quarta-feira pra nós. Agora tem Hot 7, Fading Like a Flower.

0: Closest Friends, Jorge Versilo, fechando este bloco. Inclusive, essa música é de 2018, Matando Saudades. Eu curti, voltei no tempo. Falando nisso, falando em voltar, eu vou ali pra voltar já já.
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4: 11:35.

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2: Estamos apresentando a Moça Sem Fim de hoje, quarta-feira, meiuca de semana. Falando nisso, nós chegamos na metade do programa.
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2: Agora tem Lewis Capaldi no Amor Sem Fim, Someone You Love It.

0: Waiting for a Girl Like You, tá aí for Agner, fechando esta sequência. Daqui a pouquinho tem mais.
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3: 11:50.

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9: Você ligado no Amor Sem Fim, o nosso amor sintonizado em você sempre. Amor, tem de sobra por aqui. E agora tem Sheryl Crow, All By Myself.

0: Crazy, Simple Plan, fechando este bloco. E daqui a pouquinho eu volto.
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4: 12:05.
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0: Amor sem fim, eu e você juntos sempre aqui. Amor tem de sobra e amor é fundamental. Na nossa programação musical, o amor sempre espera por você por aqui. O amor está no ar, certo? Programação musical repleta de sucessos apaixonados. Então aguenta, coração, e vem comigo.
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0: Abrindo a nossa última hora agora, chegando a linda Avril Lavigne, I'm with you. Bora matar saudades comigo? Aumenta o volume aí.

0: City no Ignition, Jack Johnson. Eu curti essa sequência demais. E já já eu volto com muito, muito mais só pra você. Aguenta aí.
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4: 12:17.
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0: Você ligado comigo aqui no Amor Sem Fim. Que delícia ter você aqui.
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0: Agora tem Noah Cyrus, Don't Know.

0: Every Time You Go Away, ouvimos Paul Young, matando saudades. Já já tem mais.
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4: 00:32.
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0: Call It Love, Pocô, fechando este bloco. Já já eu volto, não saia daí.
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4: 12:44.

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0: Aqui no Amor Sem Fim, tudo de melhor na sua vida e muito amor pra você sempre.
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0: Agora, abrindo o último bloco, tá chegando por aqui John Osborne, Kiss and Say Goodbye.

0: Bruce Springsteen fechando o bloco. E assim a gente fechou também o nosso Amor Sem Fim de hoje. Eu vou pra voltar amanhã, se Deus quiser e permitir, tá bom? Enquanto macaco, combinado? Fique ligado, vem aí mais um programa líder de audiência. E até mais. Bye, fui.
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5: 12:58.
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5: 12:59.
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3: 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Tem cerveja aí?
4: Tem.
3: E tá gelada?
4: Ah.

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1: 3:06.
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1: 3:06.
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3: 3h52.
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1: 4:26.
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1: 4:27.

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2: 4:54.
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3: 5:52.
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5: Salve, salve, gente! E aí, tá tudo bem por aí? Chegando com mais uma edição do nosso Laço do Peão, especial dessa quinta-feira maravilhosa, dia 27 de agosto de 2026. E a partir de agora, você sabe, né? São 2 horas completas de muito sucesso.

0: tá na dinâmica, tá legal. E aí, meu povo, você ligado com a gente aqui em 105.9, Jacutinga e toda a região. O nosso site, você já sabe, né? dinamicafm.com.br para você acompanhar nossa programação de onde você estiver, tá bom? O nosso Facebook para você curtir a gente é o facebook.com/dinamicafmjacutinga. Tem ainda o nosso Instagram também, @dinamicafm. E o nosso WhatsApp, claro, para você participar, interagir com a gente, mandar para cá sua mensagem. É o DDD 35 31 85 0145. Ah, lembrando também do nosso aplicativo. Tem o nosso aplicativo para você baixar também, levar a gente para onde você for, viu? Dinâmica FM 105.9, procura lá e baixa aí no seu celular, tá bom, gente? Opa, bom dia, bom dia. 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
2: Pra começar, tem Luan Pereira e Murilo Rufi, falta de quê?
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2: Rancorosa Henrique e Juliano. Teve ainda O Prisioneiro com João Neto e Frederico e Jorge Matheus. Meu Pra Sempre Não Era Meu, Simone Mendes. E ainda Luan Pereira com Murilo Rufi. Falta de Quê? É o primeiro bloco recheado de música boa, mas depois do intervalo você sabe que o Chicão tá de volta, trazendo mais modão pra você curtir junto com a gente nessa quintona. Fica aí que eu volto já.
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6: 6:09.

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11: 6:13.
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13: Aô, quinta-feira maravilhosa. De volta, gente. Como é bom ter essa audiência por aqui.
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13: Oba! Talagaço, quem de nós dois?

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3: Todo mundo, menos você, Gustavo Lima! Teve ainda Ana Castela, famosa boiadeira com Pra Sempre Sem Ser. Teve ainda a cerveja

0: Carol e Limão com Matheus e Cauã, e quem de nós dois? Tá Lagaço cantando pra gente nessa quinta-feira maravilhosa, dia 27 de agosto de 2026. Bora pra mais um intervalo bem rapidão e eu volto daqui a pouco.
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4: 6h26.

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11: 6h29.
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13: Simbora, meus amigos e amigas, cadê o Pedrão? Alô, Pedrão, obrigado aí pela audiência, tamo junto e misturado, uma ótima quinta-feira pra você também. Tá lá na correria, trabalhando, mas sempre com o radinho sintonizado.
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13: 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É a Casa Amarela, Guilherme e o Santiago.
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2: Faz amor comigo, só hoje é sucesso. Israel e Rodolfo e Wesley Safadão. Rolou por aqui ainda o som de Breno e Matheus com De Volta Pra Galera. Teve Deixa, Luísa e Maurílio, Maiara e Maraísa. E ainda Casa Amarela com Guilherme Santiago cantando pra gente. Essa quintona super especial. Deixa eu mandar um abraço aqui, ó, pra nossa amiga Bruna. Tá ouvindo a gente. Alô, Bruna. Obrigada pela audiência e pela companhia. A Rafaela também sempre participando, interagindo com a gente. A Larissa também. Ô, Larissa, tudo bem por aí? Beijo pra você, abençoada quinta-feira. E eu volto já já.
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3: 6h43.
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10: 6h46.
11: Aô, quinta-feira potência, de volta gente, com o nosso Laço do Peão aqui na sua rádio.
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11: Sumiu na sexta,

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2: Aí é loucura, Zé Neto e o Cristiano. Teve ainda o Trenzão com o Bruno Barreto, teve Neto Henrique com o Diego Victor Hugo, cheiro de problema. E ainda sumiu na sexta com o Marcos Zibelucci, encerrando a nossa primeiríssima hora de muita música boa depois do intervalo. É claro que eu tô de volta, trazendo muito mais sucesso pra você.
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4: 6:57.

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13: 7 horas.
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15: Ora, meus amigos e amigas, cadê o Edson? Grande Edson, um abraço especial pra você, obrigado pela audiência, tamo junto, tudo o que há de bom.
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15: Machucando sem querer, Isael e Rodolfo.

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1: É o Estado Frágil com Marcos Belucci e Dilcinho. Teve ainda Chorona com Mano Walter e Paulinha Fernandes. É a Vida de Solteiro com Mariane Matheus e ainda Isael Rodolfo machucando sem querer. Aquele blocão cheio de música boa. Bora de intervalo e o Chicão volta já já.
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5: 7:13.
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1: 7h15.
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5: Simbora, turma. Laço do Peão. Coisa boa demais ter você junto com a gente aqui, ó. Na rádio que disparou em audiência em todo lugar.
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5: Calma que tem jeito. Mari Fernandes e Cleiton e Romário.

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2: Aquele corpo sexy ainda me traz muitas lembranças. Saudades, amiga.

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1: É o Corpo Sexy, Guilherme Benuti e Maiara Maraíza. Teve ainda Você Não Vale Uma Lágrima com Matheus e Cauã. Teve Desaforada com Felipe Araújo. E ainda Mari Fernandes e Cleiton e Romário. Calma que tem jeito. Mais uma pausa bem rápida e eu volto daqui a pouquinho.
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3: 7:27.
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9: Já estamos de volta por aqui, mandando aquele abração super especial pra você que tá aí, ó, trabalhando, tá na correria, mas sempre com o seu rádio sintonizado na melhor estação.
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9: Oba! Haverá sinais, hein? Jorge Matheus e Lauana Prado.

0: Felipe Rodrigues.
1: Você tá louco, Zinho? Obrigado.
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4: Felipe Rodrigo. Teve ainda Ícaro e Gilmar com Cara de Amor. Teve Fiorella e Guilherme Benuto namorando sem namorar e ainda Haverá Sinais. Jorge Mateus e Laona Prado, bora de reta final e eu volto daqui a pouquinho.
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6: 7h43.
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8: Homens, o recado é para vocês. Eu sou a doutora Bruna Rocha, médica dermatologista em Jacutinga, Minas Gerais, e eu queria te dar o alerta. Se o seu cabelo já começou a cair, apresentar algum sinal de rarefação, ou se você tem uma genética muito importante para calvície, não fique perdendo tempo esperando aparecer uma falha, uma entrada muito profunda no seu cabelo para procurar o dermatologista. Quando se trata de calvície, tempo é cabelo. Quanto antes você procurar o dermatologista, tiver o seu diagnóstico, iniciar o seu tratamento, melhor vai ser a evolução da sua doença e a sua resposta ao tratamento da calvície. Então não fique perdendo tempo. Uma outra coisa que eu quero te dizer é, o transplante não é curativo no caso da calvície. Não adianta só ir lá fazer o transplante e você tá livre da calvície. Você precisa fazer esse transplante no momento certo, que a sua doença estiver estável, e depois você precisa continuar um tratamento de manutenção, senão você perde esse transplante. 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Não fica perdendo tempo, hein? Um beijo e até a próxima.
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6: 7h47.
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4: Reta final por aqui do nosso Laço do Peão dessa quinta-feira.
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4: Oba! Eu, o cachorro, Maicon e Vinícius e Jadson. Aô, e Jadson.

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2: Apocalipse Gustavo Mioto. Teve ainda tal da Lembrança Boa com Traia Véia, teve César Menotti e Fabiano, Disco Arranhado, e ainda eu, o Cachorro, Maicon, Vinícius e Jades e Jadson, encerrando com Chave de Ouro mais um Laço do Peão. Muito obrigado aí pela audiência, pela companhia, fiquem todos com Deus. Amanhã eu tô de volta com muito mais. Até lá, tchau gente, fui!
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5: 7:59.

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1: 8 e 2.
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3: 8:16.

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2: 8h27.
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0: horas e 30 minutos.
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Você que está aí do outro lado do rádio acompanhando a nossa programação. Ó, que bacana, que bênção. Obrigado. Obrigado por acompanhar a nossa programação. Você que está na internet, ó, clica aqui no joinha para curtir, entra aqui nos comentários para você dar o seu oi, seu olá, sua saudação. E se for o caso, colocar um pedido de oração. Muito obrigado pela sua participação. Hoje é quinta-feira, atenção Monte Sião. Hoje tem culto na cidade de Monte Sião. Hoje é em Monte Sião o nosso culto. A nossa igreja em Monte Sião está localizada na Avenida das Fontes, em frente ao supermercado São José. Vai ser especial. Hoje, quinta-feira, Monte Sião tem culto e vai ser às 7:30 da noite. Ah, minha gente, você que está aí acompanhando pela internet, não esquece de clicar aqui para curtir, entrar nos comentários para você dar o seu oi, o seu olá, para você participar aqui com a gente, porque é especial, sua participação é especial. É muito importante a sua participação. Gente, olha só. Neste domingo, vai acontecer a ceia do fortalecimento. Que dia que vai ser? Domingo. Quais serão os horários? 8 da manhã em Bueno Brandão. Na nossa igreja em Bueno Brandão está localizada ao lado do Banco Sicredi, em frente à agência dos Correios. Tá bom? Em nossa igreja, em Jacutinga, nós vamos ter 2 horários para a ceia do fortalecimento. 8:30 da manhã e 6:30 da noite. Os 2 horários, 8:30 da manhã e 6:30 da noite, Rua Santo Antônio, 321, no centro de Jacutinga. E o nosso, nós temos também um horário à tarde. Que horas que é à tarde? Faltando 10 minutos para 5 da tarde, Rua João Pessoa, 1749, na Vila, em Jacutinga. Eu estou aqui com a Bíblia aberta em Gênesis,

capítulo 41. Vamos para a leitura. E aconteceu que, ao final de 2 anos completos, Faraó sonhou. E eis que ele estava em pé junto ao rio, e eis que saíam do rio 7 vacas gordas e pastavam na campina, e eis que 7 outras vacas saíram depois delas do rio, feias de aparência, magras, e estavam em pé junto às outras vacas sobre a margem do rio. E as vacas feias de aparência e magras comeram as 7 vacas gordas e de formoso aspecto. Então Faraó acordou, e ele dormiu e sonhou uma segunda vez. E eis que 7 espigas de trigo brotaram de um mesmo talo, cheias e boas. E eis que 7 espigas miúdas, queimadas do vento oriental, brotavam depois delas. E as 7 espigas miúdas devoraram as 7 espigas cheias e boas. E Faraó acordou, e eis que era um sonho. E aconteceu que de manhã seu espírito estava perturbado, e ele enviou e chamou todos os magos do Egito e todos os homens sábios de lá. E Faraó lhes contou o seu sonho, mas não houve um que pudesse interpretá-lo. Então falou o chefe dos mordomos a Faraó, dizendo: ó, lembra-me hoje das minhas falhas. Faraó estava irado com seus servos e me colocou na prisão da casa do capitão da guarda, a mim e os chefes dos padeiros. E nós sonhamos um sonho certa noite, eu e ele, sonhamos cada homem de acordo com a interpretação do seu sonho. E havia lá conosco um jovem, um hebreu, servo do capitão da guarda. E nós lhe contamos os sonhos, e ele nos interpretou os nossos sonhos. Para cada homem, de acordo com seu sonho, ele interpretou. E aconteceu que, assim como ele interpretou para nós, assim foi. A mim, ele restabeleceu para o meu ofício, e a ele, o outro, foi enforcado. Então o Faraó enviou e chamou José. E trouxeram apressadamente da masmorra, e José se barbeou, mudou as suas vestes e veio a Faraó. E Faraó disse a José: sonhei um sonho e não há ninguém que possa interpretar. E eu ouvi dizer de ti que tu podes entender um sonho e interpretá-lo. E José respondeu ao Faraó dizendo: não, não está em mim. Deus dará a Faraó uma resposta de paz. E Faraó disse a José: no meu sonho, eis que estava em pé na margem do rio, e eis que saíram 7 vacas gordas, formosas, e pastavam na campina. E eis que 7 outras vacas saíram depois delas, feias de aparência e magras, tais como eu nunca vi em toda a terra do Egito. E as vacas, magras e feias à vista, comeram as primeiras 7 vacas gordas. E quando as viam comido, não se podiam saber que as haviam comido, mas ainda eram feias à vista, como no início. Então eu acordei. E eu vi no meu sonho, eis que 7 espigas brotaram de um talo, cheias e boas, e eis que 7 espigas secas, miúdas, queimadas do vento oriental, brotaram depois delas. E as espigas miúdas devoraram as 7 espigas boas, e eu contei isso aos magos, mas não houve ninguém que pudesse interpretá-lo. E José disse a Faraó: o sonho de Faraó é um. Deus mostrou a Faraó o que ele está para fazer. As 7 vacas boas são 7 anos, e as 7 espigas boas são 7 anos. O sonho é um, e as 7 vacas, magras e feias, à vista que saíram depois delas, são 7 anos, e 7 espigas vazias queimadas são 7 anos de fome. Isso é o que eu tenho para falar para Faraó. O que Deus está prestes a fazer, ele mostrou a Faraó. Eis que vem 7 anos de grande fartura.

em toda a terra do Egito, e depois deles surgirão 7 anos de fome. Toda a fartura será esquecida na terra do Egito, e a fome consumirá a terra. E a fartura não será conhecida na terra por causa da fome que se seguirá, pois esta será muito grave. E por isso, o sonho foi repetido a Faraó 2 vezes, é porque a coisa está estabelecida por Deus, e Deus em breve a fará acontecer. Agora faça Faraó encontrar um homem prudente e sábio, e o coloque sobre a terra do Egito. Que Faraó o faça, e que ele nomeie oficiais sobre a terra, e que recolham 1/5 parte da terra do Egito nos 7 anos de fartura, e ajunte eles todo o alimento desses bons anos que vêm, e amontoem trigo sobre a mão de Faraó, e que eles guardem alimento nas cidades, e esse alimento será para provimento da terra durante os 7 anos de fome que haverá na terra do Egito, para que a terra não pereça de fome. E a coisa foi boa aos olhos de Faraó e aos olhos de todos os teus servos. E Faraó disse a seus servos: acharemos alguém como este? Um homem em quem está o Espírito de Deus? E Faraó disse a José: visto que Deus te mostrou tudo isso, não há ninguém tão prudente e sábio como tu és. Tu estarás sobre a minha casa, de acordo com a tua palavra, todo o meu povo será governado somente no trono. Eu serei maior do que tu. E Faraó disse a José: vê, coloquei-te sobre toda a terra do Egito. E Faraó tomou o seu anel da sua mão e o colocou sobre a mão de José. E o vestiu como vestes de linho fino, e colocou um colar de ouro em volta do seu pescoço, e o fez subir na segunda carruagem que ele tinha, e clamavam diante dele: ajoelhai! E ele fez governador sobre toda a terra do Egito. E a ordem era: ajoelhai diante de José. E Faraó disse a José: eu sou o Faraó, e sem ti nenhum homem levantará sua mão ou pé em toda a terra do Egito. E Faraó chamou o nome de José Zafenate-Paneia, e lhe deu por mulher Azenate, a filha de Potífera, sacerdote de On. E José saiu por toda a terra do Egito, e José estava com 30 anos de idade quando estava diante de Faraó, rei do Egito. E José saiu da presença de Faraó e foi por toda a terra do Egito. E nos 7 anos de fartura, a terra produziu os montões, e ele ajuntou todo o alimento que havia na terra do Egito e armazenou o alimento nas cidades. O alimento do campo que estava ao redor de cada cidade, ele armazenou na mesma forma. E José ajuntou trigo como areia do mar, muitíssimo, até ele perder a conta, pois era sem número. E a José nasceram 2 filhos, antes de virem os anos de fome que Azenate, a filha de Potífera, sacerdote de On, lhe deu. E José chamou o nome do primeiro Manassés, pois Deus disse-lhe: me fez esquecer de todo o meu labor e toda a casa de meu pai. O nome de segundo foi Efraim, pois Deus fez ele ser frutífero na terra da sua aflição. E os 7 anos de fartura que trouxe na terra do Egito terminaram, e os 7 anos de escassez começaram, de acordo com o que José havia dito. E a escassez estava em toda a terra, mas em toda a terra do Egito havia pão. E quando toda a terra do Egito teve fome, o povo chamou Faraó por pão. E Faraó disse a todos os egípcios: ide a José, o que ele lhes disser, fazei. E a fome estava sobre toda a face da terra, e José abriu todos os depósitos e vendeu aos egípcios. E a fome aumentou muito na terra do Egito, e todas as regiões vinham ao Egito e a José para comprar trigo, porque a fome era tão grande em todas as terras.

minha gente, olha só. Vou falar uma coisa aqui pra você. Aonde que José estava? Na prisão. Quanto tempo ele ficou na prisão? Não, a questão não é quanto tempo ele ficou na prisão. A questão é quanto tempo ele ficou na prisão depois que o chefe dos mordomos esqueceu ele lá. Quanto tempo que ele ficou? 2 anos completos. Ele ficou preso lá porque o chefe dos mordomos o esqueceu. Mas aí o que que acontece? José está preso. E o que que acontece? Parece que está dando tudo errado. E José está na prisão, parece que está dando tudo errado. José está na masmorra, parece que está dando tudo errado. José, ele não está vendo uma solução para o problema dele. Parece que está dando tudo errado. Qual que era o objetivo de José? Sair da prisão. Qual era a vontade de José? Sair da prisão. O que que José queria? Sair da prisão. E Deus, o que que Deus estava fazendo? Assim, humanamente falando, nada. Mas no mundo espiritual, Deus estava trabalhando em favor de José. Às vezes você olha assim, você não vê nada acontecendo, você não está vendo nada acontecendo, mas você crê em Deus. Você não está vendo nada acontecendo, mas você confia em Deus. Você não está vendo nada acontecendo, mas você está perseverando nos caminhos do Senhor. Ou você está pulando fora. Ou você está com um pé no barco e outro pé fora do barco. Pastor, precisava ouvir essa palavra antes, porque agora eu já até desisti. Eu até desanimei. Eu nem estou indo na igreja mais. Eu não estou indo. Eu desisti. Olha aqui, ninguém desiste de uma vez. Sempre quando vai ter uma desistência, começa lá atrás. A pessoa vai desistindo aos poucos, até ela desistir de uma vez. Se você está sentindo vontade de desistir, você precisa buscar ajuda. Se você está sentindo vontade de desistir, você precisa buscar ajuda. Se você está pensando em desistir, você precisa buscar ajuda. Se você está falando para outras pessoas que está difícil e que você está querendo desistir, você precisa pedir ajuda. Não desista. José não desistiu. Oh, o cara esqueceu ele 2 anos lá. Ele não esqueceu. Ele não desistiu. Deus não esqueceu de José. Puxa vida, José foi usado por Deus para abençoar ele. E o que que ele fez? Esqueceu de José. Mas Deus não esquece. Deus não esqueceu de José. Deus não esquece de mim. Deus não esquece de você. Deus não esquece de nós. Mas a pergunta é, será que você vai desistir? Ou você vai perseverar? Ou você vai continuar? Ou você vai insistir? Por quê? Por quê? Por quê, pastor? Por quê? Porque se você desistir, você vai perder. Porque se você pular fora do barco, você vai perder. Porque se você ficar meio lá, meio para cá, você vai perder. Mas se você pôr os dois pés dentro do barco, se você se firmar, se você perseverar, se você insistir, se você continuar, Deus tem algo especial reservado para você. Deus tem algo especial preparado para você. Deus tem algo especial. E José, ele perseverou. José, ele continuou. José, ele insistiu. José, ele permaneceu. E o que que aconteceu com José? O que aconteceu com ele? Ele viu a glória de Deus. Ele experimentou o milagre da glória de Deus. Ele experimentou o milagre de ver aquilo que ele estava precisando ser respondido. Ele experimentou isso. Ele viu isso na vida dele. Ele recebeu isso na vida dele. Algo tremendo. Algo maravilhoso. Algo glorioso. Algo incrível. Algo importante.

algo que o encheu de alegria, algo que o fez festejar, algo que tirou ele da prateleira de baixo, pôs na prateleira de cima, algo que tirou ele da vergonha e colocou ele na honra, algo que tirou ele do mal e colocou ele no bem. O que Deus fez com José é um aviso, é um alerta. O que Deus fez com José é um toque que Deus está dando em mim. É um toque que Deus está dando em você. Por quê, pastor? Porque assim como ele abençoou José, ele pode me abençoar. Assim como ele abençoou José, ele pode te abençoar. Assim como ele mudou a sorte de José, ele pode mudar a minha sorte. Permaneça. Insista. Continue. Persevere. Porque Deus tem coisas incríveis e gloriosas para fazer na nossa vida.

eu levanto as minhas mãos para te bendizer, para te engrandecer, para te exaltar, para te glorificar, para declarar que o Senhor é santo e para confessar que eu creio no Senhor Jesus Cristo. E com meu coração, eu creio que Deus o ressuscitou dentre os mortos. Aleluia, aleluia. Abençoa, Senhor, tudo que essa pessoa colocou junto do rádio. Essa pessoa que está acompanhando o nosso programa, essa pessoa que está orando, Pai. Essa pessoa que está aí, meu Deus, e ela diz assim: ah, meu Pai, tem misericórdia de mim, então receba a misericórdia de Deus. Ela diz assim: ah, Senhor, cura-me, então receba a cura do Senhor, porque Jesus Cristo te sara, Jesus Cristo te cura, Jesus Cristo te liberta. Ah, essa pessoa, ela está acompanhando a programação, ela está dizendo assim: ah, são tantas as minhas necessidades, então receba agora, porque Jesus Cristo supre todas as suas necessidades em Cristo Jesus. Receba a bênção de Deus, receba o favor de Deus, receba a ajuda de Deus, receba a intervenção miraculosa de Deus, em nome de Jesus. E não nos deixe cair em tentações, mas livra-nos do mal. Amém.

0: Oh, não saia desse vídeo sem curtir aqui, sem curtir. Se você entendeu que é interessante essa palavra, compartilhe. Entra aqui nos comentários, deixa o seu oi, o seu olá, é sempre importante. E eu quero finalizar esse programa dizendo para você que neste domingo vai acontecer a ceia do fortalecimento. Atenção, em 4 horários, 8 horas da manhã em Bueno Brandão. A nossa igreja em Bueno Brandão está localizada em frente à Agência dos Correios. 8:30 da manhã e 6:30 da noite no centro da cidade de Jacutinga, Rua Santo Antônio, 321. E às 5:10 da tarde, lá na Igreja da Vila, Rua João Pessoa, 1749. Vem para a igreja e o milagre que você espera acontecerá.
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2: Tá, Simone, vem cá. Quero ter uma palavrinha séria.

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0: Na Dinâmica FM, a hora certa.
1: 9:15.
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0: Criança de 4 anos morre após afogamento em piscina em clube do sul de Minas.
1: Polícia militar prende 3 pessoas e apreende drogas durante uma ação contra o tráfico em Jacutinga. Isso e muito mais, você confere agora aqui no Redação Dinâmica. Bom dia, Hugo.
0: Bom dia, Vanessa. Bom dia, ouvintes.
1: Bom dia para você que já está ligadinho na 105.9. Para você que já está atrás do radinho, sejam todos muito bem-vindos. Para você que está em nossa live, compartilha. E para você que quer participar, você também pode. 3185-0145. Esse é o telefone, o WhatsApp aqui da sua 105.9. Vamos seguir das notícias. Não durma cedo hoje. É dia de virar a madrugada para observar um raro eclipse lunar no Brasil que deixará a lua vermelha.
0: Está pensando em dormir cedo hoje? Considere essa opção para ter a oportunidade de assistir um fenômeno que surpreende no Brasil.
1: Um eclipse lunar parcial promete transformar o céu nesta quinta-feira, trazendo a chamada lua de sangue, ou seja, a lua em uma coloração avermelhada que poderá ser vista a olho nu em diversas regiões do país.
0: O espetáculo ocorre quando o planeta se posiciona entre o Sol e a Lua, bloqueando parte da luz que chega ao astro. O fenômeno nesse caso será parcial, já que apenas 93% do satélite será coberto pela Terra.
1: O eclipse tem início à última hora da quinta-feira, às 23h34. No entanto, esse momento máximo para acontecer por volta da 1h12 da madrugada desta sexta-feira.
0: Em entrevista à CNN Brasil, o astrônomo Emerson Roberto Pérez afirmou que para o espetáculo ser bem visto, os observadores podem procurar locais com boa visibilidade do céu e pouca ou nenhuma interferência de iluminação das cidades.
1: Indiferentemente dos eclipses solares, o eclipse lunar pode ser observado a olho nu, sem a necessidade de filtros ou equipamentos de proteção.
0: Pensando em reunir o maior número de maranhenses possíveis, o Laboratório de Divulgação Científica da Ilha da Ciência, da UFMA, e a Sociedade de Astronomia do Maranhão promoverão uma observação pública do fenômeno em São Luís, no Maranhão.
1: O evento é gratuito e acontecerá às 22 horas, às 2 horas da manhã, no Mirante de Litorânea, em Calhau.
0: A organização realiza também essa pela Agência Espacial Brasileira. Recomenda levar cadeira, binóculo, luneta ou telescópio, além de água e um lanche para aproveitar a noite de observação.
1: Porque a Lua fica vermelha, a coloração avermelhada ocorre porque a atmosfera da Terra absorve parte das cores da luz solar e reflata sobre parte em direção à Lua.
0: Segundo o astrônomo Emerson Roberto Pérez, a parte iluminada da Lua, quando recebe diretamente a luz do Sol, pode atingir temperaturas entre 100 graus Celsius e 120. Já a região que não recebe a luz pode registrar temperaturas abaixo dos 100 graus negativos, chegando a cerca de 120 negativos.
1: Durante o eclipse, portanto, a superfície lunar que estiver iluminada pelo Sol deixará de receber essa radiação e poderá sofrer uma queda significativa de temperatura.
0: Da mesma forma como a gente observa o Sol avermelhado quando ele está no horizonte, isso acontece porque está atravessando uma camada maior da área. Ele deixa de ser, digamos, amarelado e fica mais avermelhado, porque a nossa atmosfera espalha essa luz azul, explica o astrônomo Tiago Gonçalves.
1: Então aí, hoje você tem um encontro marcado com a Lua. Olha só que bacana, às 11h34 está marcado para acontecer esse eclipse lunar. Bacana, né? Muito legal para quem gosta desse lado de astronomia, sobre a Lua, sobre o céu. Vai ser uma experiência fantástica. Hoje, então, ó, hoje às 11h34, procura um lugar legal, bacana, para você poder ver aí e participar de todo esse evento. Montanha proibida, conheça o local entre China e Nepal que atrai peregrinos.
0: Mais de 100 viajantes indianos atualmente desaparecidos após inundações da região da fronteira entre Nepal e China percorriam uma das principais rotas de peregrinação anual do Monte Kailash, conhecido como Montanha Proibida.
1: Essa jornada sagrada atrai milhares de devotos para um terremotos mais remotos e imprevisíveis da Himalaia.
0: No hinduísmo, Monte Kailash, no Tibete, é a morada eterna do Senhor Shiva e de sua esposa Parvati, enquanto o lago Manasarovar é considerado um dos locais mais sagrados dessa fé, para onde peregrinos vão rezar e buscar purificação espiritual.
1: A peregrinação também possui profundo significado para os budistas e os jainistas. Para muitos, realizar essa jornada pelo menos uma vez na vida é a aspiração espiritual. Apesar das exigências físicas e de outros riscos,

0: políticos envolvidos, o trajeto está longe de ser simples.
1: Muitos viajam pelo Nepal antes de cruzar para o Tibete, região autônoma da China, percorrendo as estradas de grande altitude e uma região particularmente vulnerável a deslizamentos de terra e inundações repentinas durante a estação das monções.
0: A rota que passa por Hasuá e no Nepal é um ponto de passagem fundamental para o Tibete.
1: A enchente de quarta-feira destruiu o ponte Miteri, que liga Nepal à China, danificou estradas e interrompeu as conexões de telefonia móvel e fibra ótica, dificultando o contato de famílias e operadores de turismo com os peregrinos que aguardavam para cruzar a fronteira.
0: Embora agosto não seja da alta temperatura, o mês coincide com o auge da temporada de peregrinação do Kailash Mansarovar, quando as condições climáticas e as rotas de acesso do Tibete são mais favoráveis.
1: Entre os peregrinos de Tamil Nadu estava Vali Nayag, de 62 anos, que viajava em um ônibus que conseguiu escapar. Seu cunhado, Manoharan, disse à agência de notícias Reuters que recebeu uma ligação dela por volta do meio-dia de quarta-feira, informando que estavam em segurança.
0: Três ônibus viajavam juntos com o deslizamento da lama que ocorreu. Ao que parece, tanto o ônibus que seguia à frente quanto o que vinha atrás foram arremessados para fora da estrada, relatou ele. Mas, de alguma forma, o trecho da estrada onde o ônibus dele trafegava não foi levado pela enxurrada.
1: A lama havia se acumulado dentro do ônibus, relatou Manohara, acrescentando que os passageiros conseguiram escapar saindo do veículo e subindo a encosta a pé.
0: Os peregrinos foram inicialmente abrigados em um acampamento militar e posteriormente transportados por vias aéreas para um local próximo a Katmandu, aonde desviaram seguir viagem por terra até a capital, informou ele. Perigosíssimo, né? Perigosíssimo. Se já na própria reportagem fala que essas montanhas são proibidas, o que que eles vão fazer lá? Né? Às vezes as pessoas têm que vigiar em relação a isso. Se lá é perigoso, o que que você vai fazer lá? Né? Para mostrar seu ato de fé, você tem várias formas de mostrar um ato de fé sem ter que você correr risco, né? E olha aí o que aconteceu, já são mais de 1.300 pessoas desaparecidas. Aonde que eles estão? Serão que estão com vidas? Tá aí, né? Complicado, muito complicado. Tem várias formas de você demonstrar a sua fé, tantos lugares para você poder andar, caminhar, peregrinar, falar a palavra, tem que ir nos lugares proibidos. Se já é proibido, já não é para ir, né? Acredito que a pessoa está sendo incoerente em andar por esses caminhos, sabendo que ali pode acontecer esses deslizamentos, enxurradas, que foi realmente o que aconteceu lá em Nepal. Difícil, né, gente? Agora a família toda aí, desesperadas. Equipes buscam por mais de 1.300 desaparecidos no Nepal e na China.
1: Os esforços de resgate estão se intensificando no Nepal e na China, onde inundações repentinas devastadoras mataram pelo menos 300 pessoas e deixaram mais de 1.300 desaparecidas, incluindo mais de 700 estrangeiros que visitavam a região montanhosa, segundo autoridades.
0: A avalanche catastrófica avançou por um vale, destruindo infraestruturas essenciais e dificultando o acesso à área, o resgate de vítimas e a avaliação das dimensões do desastre.
1: Famílias aguardam desesperadamente por notícias de seus parentes, com quem não conseguem contato há mais de 24 horas.
0: O número de pessoas listadas como desaparecidas no Nepal subiu para 826, incluindo 517 estrangeiros, segundo as autoridades nepalesas. Pelo menos 558 pessoas continuam desaparecidas do lado da China, incluindo 260 estrangeiros, informaram autoridades locais. Isso eleva o número total de desaparecidos, que pelo menos 1.384.
1: Equipes de emergência chinesas chegaram à principal zona do desastre, ao longo da fronteira entre China e Nepal, onde enfrentam grandes bloqueios nas estradas causados por lamas e escombros.
0: No Nepal, helicópteros de resgates têm dificuldade para pousar nas áreas afetadas, devido ao nível elevado das águas. A União Europeia e a Índia estão entre os que anunciaram planos para enviar ajuda humanitária.
1: O colapso de uma geleira provocou inundação repentina no distrito de Hasuá, no Nepal. Segundo o Serviço Geológico dos Estados Unidos, cientistas afirmaram que um enorme bloco de gelo despencou no vale abaixo, arrastando os sedimentos que já estavam saturados de água devido à atual temporada de monções. Não houve terremoto, confirmou o SGS.
0: A China alertou para um possível desastre.

0: Desastre secundário, com previsões de mais chuvas para o condado de Orogan. Nesta semana, a região já é propensa a deslizamentos de terra, fluxo de lama e inundação repentinas, segundo a emissora estatal CCTV.
1: O Dalai Lama ofereceu suas orações nesta quinta-feira pelas vítimas fatais do desastre e apontou mudanças climáticas como possível causa adicional.
0: Tá aí, ainda tem mais previsão aí de desastre vindo aí pra esse lugar, né? É Xiorang, eu falei errado aqui, gente, desculpa, mas é Xiorang. Tá aí, que coisa, né? Imagina você receber um alerta dizendo que há uma possibilidade de uma nova secundária, de um novo deslizamento e tudo pode acontecer e ficar pior do que já está. Difícil, né? Que Deus mantém todas essas pessoas aí no controle, né? É complicado. É triste também você dar uma reportagem dessa que está acontecendo lá nesses países, né? Tá aí. Vamos chamar agora o Edson aqui, eu quero saber sobre a previsão do tempo, já que nós estamos aqui em terra firme e seguros, mas a gente tem que saber como que tá a previsão do tempo aqui para nossa região e também para nossa cidade. Bom dia, Dinho.
2: Olá, Vanessa, muito bom dia, ouvintes da Dinâmica. Hoje, quinta-feira abençoada, a nossa madrugada, aí a chuva caiu, trouxe aí um alívio para nós, né, para a nossa cidade, trazendo aí um renovo no nosso jardim, que estava todo empoeirado. Agora você olha a natureza e vê que ele está verdinho novamente. Temperaturas não vão subir muito, vão permanecer na casa dos 24 graus, a mínima 16. Hoje há possibilidade ainda de alguns chuviscos no período da manhã e também no período da tarde, mas nada além disso. Desejo a todos vocês um ótimo dia. Aproveite, né, Vanessa? Aproveite muito bem essa quinta-feira com esse tempinho gostoso. E voltamos amanhã trazendo para você informação do tempo para o seu final de semana. Muito obrigado a todos. Voltamos amanhã, assim Deus quiser. Tchau, tchau.
0: Tchauzinho, muito obrigado pelas suas informações. Confesso que a gente fica até aliviado em receber uma previsão do tempo assim, né? Sabendo que vai ter um calorzinho aí, até uns seus 24 graus, que é uma temperatura estável, que pode cair até 16, um chuvisquinho e nada além disso. E isso é uma prioridade que nós temos aí em saber de uma previsão do tempo dessa, né? Eu imagino lá nesse país, em Nepal, lá na China, que tá acontecendo isso, você ouvir que vem vindo um segundo desastre, né? Aí no tempo, é difícil, né? Complicado. Então a gente tem que agradecer a Deus, porque a gente tá aí sempre em terra firme, né? Isso aí a gente não pode esquecer. Tem as suas vantagens a gente morar assim em lugares mais escondidinhos, né? Mais assim no interior, tá aí. 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
2: Policiamento rodoviário prende mulher e recupera baterias de torre de celular furtadas em Mogi Guaçu.
3: Uma mulher de 29 anos foi detida nesta quarta-feira durante uma ação de policiamento rodoviário que resultou na recuperação de 5 baterias utilizadas em torres de telefonia celular. Os equipamentos haviam sido furtados em Mogi Guaçu e foram localizados durante uma abordagem na rodovia das Estâncias, a SP-360, em Itatiba.
2: A ocorrência foi registrada por volta das 15h20 da tarde, na altura do KM-97, sentido oeste. A equipe do 4º Batalhão de Polícia Rodoviária recebeu informações de um Chevrolet Onix vermelho que estaria relacionado ao furto das baterias e passou a realizar patrulhamento pela rodovia.
3: Durante as buscas, os policiais localizaram um veículo e realizaram a abordagem. No interior do automóvel foram encontradas 5 baterias pertencentes à empresa Claro, além de equipamentos que, segundo a polícia, seriam utilizados na prática do delito.
2: Motorista disse que havia sido contratada para o transporte. Durante a abordagem, a mulher que conduzia o veículo afirmou aos policiais que teria sido contratada apenas para realizar o transporte das baterias. A justificativa apresentada não impediu a condução da ocorrência para investigação.
3: Os equipamentos recuperados foram apreendidos e deverão ser utilizados como elementos para esclarecer a origem das baterias e a participação dos envolvidos no furto.
2: A ocorrência foi apresentada pela Polícia Civil. A ocorrência foi encaminhada ao Distrito Policial de Itatiba, aonde foram adotadas as medidas de polícias judiciárias.
3: A investigação deverá apurar as circunstâncias do furto ocorrido em Mogi Guaçu. Quem teria participado da retirada das baterias, das torres de telefonia e qual seria o destino dos equipamentos?
2: A ação demonstra também a importância do compartilhamento das informações entre as forças de segurança, permitindo que o seu veículo suspeito sejam identificados durante o patrulhamento em rodovias. Ela vai ter que se justificar mesmo, né? Se ela foi contratada, ela vai ter que saber da onde que veio essas pessoas. Não vai dar ruim para ela mesmo, né? Incêndio de grandes proporções atingiu um imóvel no início da tarde desta terça, em Itapira. O caso ocorreu na rua Sergipe, no Jardim Magali.
3: Segundo o Corpo de Bombeiros, o imóvel era utilizado para a produção de sacos plásticos de lixo, material que contribuiu para a rápida propagação das chamas. As fortes labaredas assustaram moradores e chamaram a atenção de pessoas que passavam pelas proximidades.
2: Uma extensa nuvem de fumaça escura pôde ser vista de diferentes regiões da cidade. Diante da intensidade do incêndio, muitas pessoas pararam para acompanhar o trabalho das equipes de emergência.
3: Equipes do Corpo de Bombeiros e da Defesa Civil atuaram no combate ao incêndio, com apoio da Guarda Civil Municipal, do Departamento de Trânsito e da Polícia Militar.
2: Ainda de acordo com as informações divulgadas, inicialmente não havia ninguém no imóvel. No momento da ocorrência, não houve registro de feridos. Também não havia nenhum animal no local.
3: O telhado desabou e o fogo destruiu todos os materiais armazenados no espaço, além de danificar maquinários.
2: O combate às chamas durou aproximadamente 30 minutos. Após a extinção do incêndio, as equipes também realizaram um trabalho de rescaldo para evitar novos focos.
3: Uma equipe do setor de engenharia da Secretaria Municipal de Obras foi deslocada para avaliar a necessidade ou não de interdição do imóvel. As causas do incêndio ainda estão sendo investigadas.
2: Que triste, né? Muito triste aí saber que foi tomada tudo pelo fogo e a pessoa...

0: pessoa praticamente perdeu tudo, né? Isso é muito triste aí, uma reportagem dessa também. Mas são coisas, são fatos que acontecem, né? A gente já tem visto muito por aí. Crianças de 4 anos morre após afogamento em piscina de clube no sul de Minas.
1: Uma criança de 4 anos morreu após se afogar em uma piscina da Associação Atlética do Banco do Brasil, em Poços de Caldas, no sul de Minas, na tarde desse domingo. A ocorrência mobilizou equipes do SAMU e do Corpo de Bombeiros.
0: Segundo as informações, o menino estava no clube acompanhado do pai. Por volta das 16h45, ele foi encontrado já submerso na piscina.
1: A criança foi retirada da água e colocada na borda. O pai é em um salva-vidas. Iniciaram imediatamente as manobras de reanimação cardiopulmonar. Em seguida, equipes do SAMU chegaram ao local e deram continuidade aos procedimentos.
0: O Corpo de Bombeiro também prestou apoio à ocorrência. As equipes realizavam as manobras de reanimação de forma contínua e utilizaram um desfibrilador. Apesar dos esforços, a criança não resistiu e o óbito foi constatado no local após avaliação médica.
1: Cerca de 120 banhistas estavam nas dependências do clube no momento da ocorrência. Após a realização da perícia, o corpo foi encaminhado para uma funerária em Poços de Caldas para os procedimentos necessários.
0: As circunstâncias que levaram ao afogamento deverão ser investigadas pelas autoridades competentes.
1: Em nota, a diretoria da AABB de Poços de Caldas lamentou profundamente o ocorrido e manifestou a solidariedade aos pais, familiares e amigos da criança. O clube também informou que está à disposição da família para oferecer o apoio necessário diante da situação.
0: Pois é, nem responsabilidade dos pais, né? Cadê o pai que não estava olhando uma criança dessa? Tava distraído? Uma criança de 4 anos perto de uma piscina gigantesca? Então, tem que ter noção, né? Acho que o pai tem que ter noção. Se não quer olhar a criança direito, coloca um monte de boia nela, sei lá. Mas isso aí foi uma irresponsabilidade aí do pai que deixou a criança de 4 anos assim nessa situação. Difícil, né, gente? Muito difícil essa falta de atenção. Que isso sirva de alerta aí para muitos pais que vão para piscina e tem criança pequena, fica de olho. Ainda mais com 4 anos de idade, tem que ser redobrada a atenção em cima dessas crianças, né? 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
0: Polícia Militar prende 3 pessoas e apreende drogas durante uma ação contra o tráfico em Jacutinga.
1: Na manhã desta quarta-feira, por volta das 10h30, a Polícia Militar realizou uma ação de combate de tráfico de drogas no bairro César Matilho, em Jacutinga, após receber informações sobre possível comercialização de entorpecentes nas proximidades de uma escola municipal.
0: Durante a averiguação, os policiais visualizaram 2 indivíduos em atitude suspeita. Posteriormente, realizaram a abordagem de 3 pessoas. Segundo a equipe policial, uma das abordadas teria sido vista entregando um objeto e uma terceira pessoa antes de perceber a presença dos militares.
1: Durante as buscas, foram localizados 9 tubos de tipo Empendorf, contendo uma substância com características semelhantes à cocaína, sendo 7 um dos abordados e uma das envolvidas. Também foram apreendidos R$ 442 em dinheiro, além de um aparelho celular para futuras investigações.
0: Diante dos fatos, 3 pessoas foram presas e encaminhadas para avaliação médica. Posteriormente, os envolvidos, juntamente com os materiais apreendidos, foram apresentados às autoridades da Polícia Judiciária para as demais providências legais.
1: A ocorrência foi registrada pela Polícia Militar, que reforça a importância da participação da comunidade no fornecimento de informações que possam contribuir para a prevenção e repressão ao tráfico de drogas e de demais crimes.
0: Guarda Municipal apreende entorpecentes durante o patrulhamento no Vale das Primaveras.
1: Na manhã desta quarta-feira, a Guarda Municipal de Jacutinga realizou uma apreensão de entorpecentes durante o patrulhamento preventivo no bairro Vale das Primaveras.
0: De acordo com as informações, a equipe realizava o patrulhamento pela rua Pedro Rubim quando visualizou 3 indivíduos em atitude suspeita. Ao perceber a aproximação da guarnição, os indivíduos fugiram em direção a uma área verde.
1: Durante a fuga, foram abandonados pelo caminho uma bicicleta e pares de calçados. Os agentes realizaram busca pelo trajeto percorrido pelos suspeitos e localizaram uma quantidade expressiva de substâncias análogas à maconha, cocaína e crack.
0: O material encontrado foi apreendido e encaminhado para as providências cabíveis. Até o momento, os indivíduos não foram localizados.
1: A ação destaca a importância de patrulhamento preventivo realizado pela Guarda Municipal de Jacutinga, especialmente nos bairros, contribuindo para a localização e retirada de entorpecentes de circulação e para o reforço da segurança da população.
0: Pronto, gente. 2 reportagens falando aí sobre drogas aqui em nossa cidade, né? Uma conseguiram pegar e outras, infelizmente, eles acabaram invadindo uma área verde. Onde que vai parar esses adolescentes e essas pessoas que ficam vendendo drogas, né, em nossa cidade? Por que que não buscam uma ajuda? Não é verdade? Como vai continuar fazendo isso perto de uma escola ainda mais? Pois é, então acho que se você vê, gente, não deixa passar batido não, né? Denuncia, fala mesmo, porque não, isso não pode acontecer. Isso não pode acontecer porque pode chegar até apresentar isso para crianças perto de colégio e isso não é bacana, né? Então eu acho que tem que denunciar sim, tenta ajudar, tenta procurar aí as pessoas certas para você poder combater esse tipo de drogas aqui em nossa cidade. É triste, né? É muito triste isso também, você falar que a nossa cidade toda semana tem entorpecentes, tem drogas vendendo. É muito triste isso mesmo, né? Que coisa, onde que vai parar esse país? Isso que nós estamos numa cidade pequenininha, né? Onde que esse país vai parar? Capacitação de boas práticas para serviços de assistência odontológica.
1: A Vigilância Sanitária em Jacutinga, em parceria com a CIS, que é o Consórcio Intermunicipal de Saúde de Itajubá, promove uma capacitação voltada à atualização e ao alinhamento das condutas técnicas no serviço de assistência odontológica com base na RDC número 1002/2025.
0: 24 de setembro de 2026, das 9 às 12 horas, auditório da Secretaria de Educação, carga horária 3 horas. A capacitação é destinada

0: destinada para cirurgiões dentistas, responsáveis técnicos auxiliares e técnicos em saúde bucal, técnicos de prótese dentária, gestores de serviços odontológicos.
1: Ao final, será emitido certificado aos participantes com comprovação formal de capacitação e atualização profissional.
0: A iniciativa reforça o compromisso da Vigilância Sanitária de Jacutinga e da CIS de Itajubá com a qualificação de profissionais, atualização das práticas e as melhorias contínuas da segurança e da qualidade dos serviços odontológicos. Então, para você que se interessa, você pode estar indo aí nesse dia 24 de setembro. Vai acontecer das 9 até o meio-dia, são 3 horinhas só, e ainda você vai ter aí um certificado de participação. Isso é muito bacana, então, para você que já atua nessa área e também gosta ou tem curiosidade e quer fazer participação sobre isso, então dá um pulinho lá para você poder fazer também esse mini curso, né? Vamos dizer assim, que aí vai ser muito válido aí para o seu futuro, com certeza. 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
0: Alemanha e Itália quebram recorde no vôlei com set de 130 pontos.
1: Um set histórico foi disputado no vôlei na tarde desta quarta-feira em um torneio amistoso preparatório para o Campeonato Europeu do Vôlei Masculino. Alemanha e Itália protagonizaram uma parcial que impressionou pela duração e pelo placar.
0: A Alemanha venceu o primeiro set por 66 a 64 em uma disputa que durou 1 hora e 28 minutos, marca ainda mais impressionante por se tratar de uma partida amistosa.
1: Antes da insana parcial entre Itália e Alemanha, o recorde mundial do maior pontuação em um set em ligas profissionais na era moderna pertencia ao campeonato sul-coreano no vôlei masculino. Em 2013, o Korean Air Jumbos venceu

0: Rush e Cash por 56 a 54 no terceiro set da partida.
1: Já entre seleções principais em competições da Federação Internacional de Voleibol, o recorde anterior havia sido registrado apenas 2 meses atrás, durante a Liga das Nações de Vôlei. Na ocasião, a Argentina venceu o primeiro set contra a Polônia, de 50 a 48, mas acabou derrotada por 3 sets a 1. Que coisa histórica isso, né? Imagina só, para você ver, e um set vai me fazer todos esses pontos, 66 pontos aí, a Alemanha acabou quebrando esse recorde. Bom, muito bom, né? Vamos deixar esse assunto para as 11 horas aqui no Fanáticos por Esporte, você vai saber tudo o que acontece no mundo da bola e também aí do vôlei, né?
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0: A Valoriza Consultoria, em parceria com uma empresa de Jacutinga, está com uma oportunidade aberta para auxiliar de escritório na função de secretária. A vaga envolve atendimento ao cliente presencial e pelo WhatsApp, organização de e-mails, envio de boletos e acompanhamento de contratos e processos administrativos. A empresa busca uma profissional organizada, comunicativa, ágil com sistemas e com atenção aos detalhes. Conhecimento no Excel seria o diferencial. A oportunidade oferece salário compatível com o cargo, além de benefícios como plano de saúde, seguro de vida e prêmio por meta. Interessadas devem enviar o currículo pelo WhatsApp 35997266179.
1: A Barraca Tirimbala em Jacutinga está com vagas abertas para atendente de caixa nos períodos diurno e noturno. Não é necessário ter experiência. A empresa oferece salário compatível, plano de KR Saúde, auxílio combustível e auxílio alimentação. As interessadas ou interessados devem enviar um currículo pelo WhatsApp 19998125041. O local fica na rodovia MG290, no KM 96, no Sapucaí, em Jacutinga. Então, para você que está precisando de trabalho, mande uma mensagem para gente aqui, a gente passa essas vagas para você, sim, com certeza. Certinho, ficamos por aqui. Muito obrigado pela sua companhia, obrigado pela sua audiência. A gente volta amanhã, sexta-feira, trazendo mais notícias do mundo para você. Fique com Deus, desejo a todos aí uma quinta-feira maravilhosa. Tchau, tchau.
0: Até mais.
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3: 10:11.
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4: 10 e 13.

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1: 10:29.
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1: 10h46.
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1: 10h47.

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1: Existe uma teoria que se chama 90-10, onde uma pessoa tem 90% daquilo que você procura em alguém, só que você foca naqueles 10% que falta. Aí você sai pra rua, se aventura, e realmente você encontra aqueles 10%, mas não se deu conta que perdeu os 90%.

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1: 11:01.
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1: Bom dia, Fanáticos por Esporte, bom dia, Jacutinga, alô, meu povo, alô, minha pova, tudo bem? Vamos começar mais um Fanáticos aí por Esporte, né, gente? Vamos começando aí, esperando, né, gente, o que que vai acontecer com o futebol, hein, gente? Hoje tem mais um jogo, hein, e um jogaço aqui pra gente assistir, hein, gente? Então, vamos ver aí. O que que vai acontecer nos futebols de hoje? Começando aqui, mandando um bom dia para todos vocês aí que nos acompanham através da Rádio Dinâmica. Um bom dia especial também para o pessoal da live de Jacutinga, de fora de Jacutinga. Sejam todos bem-vindos, nós vamos juntos até o meio-dia. Bom dia aqui pro pessoal da Dinâmica também, pra Vanessa, pro nosso gerente Caio, pro Hugo, pro Joanito que vai fazer o programa aqui comigo. Que Deus abençoe a quinta-feira de cada um de vocês, né, gente? Já pagamos aí o nosso débito, fuminho pro Santos que perdeu ontem. Hoje tem mais um jogo, né, entre Inter e Grêmio. Amanhã a gente vai falar desse jogo, mas vou tentar trazer a escalação também. Trazer a ficha técnica desse jogo de hoje, né? Último jogo aí da Copa do Brasil, dessa primeira fase. E vamos falar também do jogo de ontem, né? Palmeiras 3, Santos 0. Muita gente já dando como classificado Palmeiras, mas tem mais um jogo, né, gente? Tem que lembrar que sempre tem mais um jogo. Que jogo que vale é o jogo da volta, né, gente? Então, eu acho que não tem ninguém classificado, mas o Palmeiras deu um passo muito importante com a vitória ontem. Bom dia, Joanito, tudo bem?
2: Bom dia, Pipoca, bom dia, ouvinte. Bom dia a toda a equipe da Dinâmica, na quinta-feira. A Maju deu uma passadinha à noite aqui pela nossa região, mas já foi embora, né? Bom dia aos esportistas do horário de almoço. Estamos aí próximo, né, de um final de semana que está vindo. Bom dia para todo mundo e, né, bom dia palmeirense, santista, corintiano, são paulino e todos os esportistas. O senhor tá feliz da vida, né? 3-0. Claudião já passou lá, já falou que o time dele tá fora, mas o Santos já começou perdendo, né? Antes de começar o jogo, o Santos já tava perdendo, né? Porque escalou o Santos, né? Neymar não vai jogar. Gabigol não vai jogar. Rony não vai jogar. Aí não tem jeito, né?
1: Mas não vai jogar porque não quer, né, gente? Aí já não é problema do Palmeiras, né? A gente vai falar desse jogo também. O Gabigol estava lá, ficou no banco. Depois que entrou também, se não tivesse entrado, ninguém teria notado que o Gabigol entrou, né? Aliás, ele até deu uma bola lá pro Giai fazer o gol, né? Que se fosse outro, poderia fazer o gol. Mas o Giai também não faz gol em ninguém. E o Neymar, né, gente? Depois deu uma entrevista depois do jogo falando que ele estava à disposição para jogar. Mesmo o gramado sendo sintético. A não escalação do Neymar se deve ao Cuca não ter...

0: ele escalar o Neymar. Ah, porque ele tem dois cartões amarelos, porque tinha que preservar ele. Aquela balela de sempre, aquele papo quadrado e chato de sempre, né, gente? E o Neymar saiu na boa, né? Ele falou, eu vim pra cá, estava à disposição pra jogar. Vocês cobram o treinador que não me pôs. E depois o Cuca, na entrevista coletiva dele, disse que ele não pôs por causa dessas coisas, né? Ele está com dois cartões amarelos para preservar. Era muita carga em cima do Neymar, ele estava na hora de descansar. Bom, gente, é isso aí que a gente escuta no futebol brasileiro toda hora, né? E nessa brincadeira, o torcedor do Santos que fica irritado, né, gente? Que toma 3-0. Vai ter que fazer uma remontada na quarta-feira que vem. A gente nunca pode falar no futebol que é impossível, né, gente? Mas a situação do Santos com a derrota ontem de 3-0 ficou muito difícil, né? O Santos tem que ganhar de 3-0, gente, para levar para os pênaltis. Então 3-0, 4-1, 5-2 para o Santos e ainda vai para os pênaltis, né? O Santos, para se classificar direto, teria que ganhar com a diferença de 4 gols, né? 4-0, 5-1, 6-2. Então a situação do Santos para a quarta-feira, né, Janito? Se tornou muito difícil, né?
1: Mas já era difícil, né, pô? O torcedor sabe, né? Todo mundo sabe que no Palmeiras e Santos, tudo que tem no Santos e tudo que tem no Palmeiras, Palmeiras favorito antes de começar o jogo, né? Agora, se você tem um Neymar, se o Cuca tá com esse poder, né, de não pôr o Neymar pra jogar por conta dele, vai sobrar pra ele, né? Porque você tem um Neymar.
0: O Gabigol estava no banco, né, gente?
1: Você tem um Gabigol no banco. Você tem um Rony que não tá jogando mais nada também, né? E começa... Eu até fui sincero, né, pô? Eu não sei se eu falei aqui ou fora do ar que se perdesse de 2 ou 3 ontem, não precisava do Neymar no jogo que vem, né? Mas deixa pra ir lá. Agora, o jogo de ontem, eu assisti um tempo, né? Falei, 2-0 Palmeiras, vou ver o Vasco pra ter alguma coisa pra falar. Dentro do segundo tempo, eu não vi o Palmeiras, assisti o Vasco. O senhor comenta aí sobre o Palmeiras, depois eu falo alguma coisa do jogo do Vasco, eu assisti mais do Vasco e o Palmeiras, para que a gente possa falar dos dois jogos, né?
0: Já que o Joanito já começou a falar de Copa do Brasil, né, gente? Jogos da Copa do Brasil até agora, Cruzeiro 1, Atlético Mineiro 0, Vasco jogando em casa em São Januário com 10 jogadores, ainda conseguiu a vitória em cima do Vitória por 1-0. E o Palmeiras ganhou de 3-0 do Santos no primeiro jogo, né? O jogo de ida que a gente fala. Semana que vem, né? Teremos o jogo da volta, o jogo decisivo. O Vasco da Gama, né? Ontem o diretor do Vasco estava reclamando demais que a arbitragem foi muito ruim, mas mesmo contra tudo e contra todos, o Vasco conseguiu ganhar de 1-0 e leva essa pequena vantagem para jogar no Barradão a semana que vem lá na Bahia, né, gente? Os outros times, né, o Flamengo e o Atlético Paranaense, ganharam por mais, né, gente? 2-0 e não conseguiram segurar o Vitória lá no Barradão. Será que agora o Vasco, que ganhou só por 1-0, consegue segurar esse Vitória lá no Barradão e ir para a semifinal aí para enfrentar ou Palmeiras ou Santos na semifinal, né, gente?
1: Imagino que a maioria ontem, né, o Pipoca assistiu Palmeiras e Santos, né, que é o jogo da nossa região, né, que chama a atenção. Vasco e Vitória, acho que provavelmente, sem ser vascaíno, o torcedor do Vitória, acho que sou eu que assisti. Segundo tempo eu vi, Pipoca, deu aquele lenga-lenga lá, né, uma expulsão do jogador do Vasco no primeiro tempo. Eu não peguei o lance para saber o que que era, mas o...
0: Mas o senhor não tá assistindo o jogo?
1: Não, assisti o segundo tempo, o senhor escutou.
0: O jogador foi expulso no primeiro tempo já?
1: É, porque já saiu, o árbitro, né, saiu acuado, né, pelo alguns diretores do Vasco, diretor do torcida, no intervalo. Ele voltou meio assustado, né, tava 0-0, mas falando do jogo, no segundo tempo, o Vasco sim, porque deu, né, uma boa partida, nada espetacular, mas o resultado foi aquele resultado que apertado e não garante nada, viu, Coco? Porque para quem não viu, para quem viu, a chance de gol foi igual para todo lado. aqui os 42, 45 segundo tempo, Vitória.

0: só não empatou. Você vai falar, ó, o goleiro tá lá pra isso. Que o goleiro do Vasco no outro jogo falhou, né? Ontem ele fez duas defesas espetacular. Já que você citou a vitória do Vitória sobre o Mengo, né? Foi a surpresa maior até agora do campeonato, talvez. E depois a revirada aí, a reviravolta do Atlético, do time do Atlético Paranaense por 4-0. 1-0 pro Vasco antes, mas olha, vai ser difícil ele segurar lá, porque ele tem que jogar muita bola para tentar passar.
1: Mas dentro da situação que o Vasco se encontrava, né, gente? Jogando com 10 jogadores, você conseguir abrir o placar e levar esse placar até o final.
0: Um senhor gol.
1: 1-0 foi um grande resultado pro Vasco, né, gente? Foi um grande resultado para um time que jogou aí parte do primeiro tempo com 10 jogadores e o segundo tempo inteiro com 10 jogadores. Para quem não viu o lance, né, gente? O jogador do Vasco coloca a mão na bola e ele era o último homem. Ele chutou a bola pegou no atacante do time do Vitória e a bola voltou e o centroavante, a bola ia sobrar na frente para o centroavante do Vitória. O jogador do Vasco coloca a mão na bola, o juiz deu só cartão amarelo na hora, mas aí o VAR chamou, o Matheus Candançan foi lá ver no VAR e aí resolveu expulsar o jogador do Vasco. A mim, ele era o último homem, gente, colocou a mão na bola, não tem muito o que o juiz fazer, né? A torcida do Vasco vai ficar brava, os diretores do Vasco vão ficar bravos, mas ali o erro é do zagueiro do Vasco, né? Coloca a mão na bola. Se ele não coloca a mão na bola, o jogador do Vitória... Ah, mas estava no meio do campo. Estava no meio do campo, mas ia sair o atacante do Vitória e o gol. Ah, você poderia errar o gol? Lógico, ele poderia cansar de não chegar nem lá no gol para chutar no gol. Mas por que ele põe a mão na bola, né? E a regra é clara, né? Se você é o último homem, você faz a falta ou você põe a mão na bola... Eu até acho assim, não precisava nem do VAR, né? O próprio Matheus Candançan tinha que ter dado o cartão vermelho. Agora, ele não deu o cartão vermelho, vai no VAR, chama. E aí ele muda de opinião. Se ele deu o cartão amarelo, Joanito, é porque ele viu a falta. Você concorda comigo?
0: Então, né, porque é uma situação, né? Porque o VAR fica mais fácil. O VAR não fica lá no campo, né? Ele chama o árbitro, o árbitro vai lá, resolve... Independente da decisão que o árbitro toma, uma das duas torcidas vai ficar brava com ele, no caso aí, né? Expulsando o jogador do Vasco, o torcedor do Vasco brabo. É o Candançan?
1: É, Matheus Candançan.
0: Eu até tava pensando que, não sei se é ele, né? Ou é o Casagrande, que tá sendo preparado pra FIFA, aliás, pela CBF, pra registrar na FIFA, né? Porque o árbitro tem um tempo que ele pertence ao quadro da FIFA. O Candançan quase que dançou, viu? Pô, quase que precisou sair correndo de lá.
1: Então, a minha dúvida é essa. Ele deu o cartão amarelo. Então, se ele deu o cartão amarelo, ele viu a falta, gente. Ele viu a falta. Agora, por que que ele não deu vermelho se o jogador do Vasco era o último homem? E se ele entendeu na hora que mesmo ele sendo o último homem e não era lance para vermelho, por que que ir no VAR muda alguma coisa, gente? Aí que eu falo que tem a falta de personalidade do juiz. Porque ele viu a falta e deu o cartão amarelo. E lá no VAR, ele muda de opinião. Ele viu que o cara era o último homem. Não foi falta violenta, não foi nada. Ele pôs a mão na bola. Era o último homem, o centroavante do Vitória ia sair na cara do gol. Acabou. Então eu vou lá ver no VAR, eu vi isso no campo. Por isso que eu dei amarelo. Ah, não, mas você não pode dar amarelo. Ele é o juiz da partida. Se ele entende que é amarelo, é amarelo. Então, a falta de personalidade que tem a arbitragem brasileira me assusta. Ou ele sustenta o que ele deu, né? Fala, não, realmente aqui é um lance para amarelo. Agora, uma jogada normal daquela, que ele viu a falta e o lance era para vermelho, ele não precisaria do VAR. Dá o vermelho na hora, o VAR não ia chamar ele para falar que tinha que dar o amarelo, Joanito. Então, assim, é uma coisa no futebol brasileiro que a ruindade também é do árbitro. Não é, a culpa não é do VAR. O VAR só tenta corrigir, né? O VAR não tem a autonomia para chamar ele e falar assim, não, você deu amarelo, você tem que dar o vermelho. Falo, não, ele só vai rever a jogada. Mas ele viu a jogada. O que é rever uma jogada é que ele deu o cartão amarelo. Entendeu, gente? É uma coisa assim. E aí ele vai lá E pra

0: Pra mim, aí ele estraga tudo, né? Porque ele dá o cartão, vermelho que ele já teria que ter dado quando ele estava apitando sem a ajuda do VAR. O Paulinho tá mandando bom dia aqui pra nós, né? Bom dia pra você, Paulinho, pra toda a sua família também. Deus abençoe a sua quinta-feira aí. Ontem fomos bem, hein, Paulinho? 3-0. Bom jogo do Palmeiras, a gente vai falar daqui a pouco também. E ontem o próprio diretor do Vasco, já, Janito, já tá trabalhando pro próximo jogo. Porque aí já tá cobrando a CBF, querendo um árbitro enérgico, um árbitro que dê condições do Vasco poder jogar futebol lá na Bahia e que tenha condições de sair de lá com um bom resultado. Quer dizer, ele já não tá pensando no jogo de ontem, né? Ele já tá falando para o jogo da semana que vem, já pressionando a CBF, já pressionando a arbitragem. É o modus operandi do futebol brasileiro, né, gente? Que eu acho que não vai mudar nunca, né?
1: É o que eu falei, né? O próximo jogo, né, a vitória de 1-0, quando tá assim naquele tipo, o time tá numa fase boa, né? Quando ele ganha de 1-0, é difícil de perder 2-1. Mas a fase do Vasco é bastante irregular, né? Tanto é que a gente falou semana passada, todo mundo conferiu. O Vasco fez 3 jogos semana passada. Um ele perdeu, um ele ganhou de 4-1, um perdeu de 3-0 e o outro ele perdeu de 4-1, 10 gols. Então, ele vai defender uma vantagem de um gol lá na Bahia, né? Contra o Vitória, eu acho, né? E o que eu acho não importa é que vai ser difícil segurar lá. Mas o torcedor do Vasco acredita e boa sorte pro Vasco. Mas o Vitória tá no par, viu?
0: É, então eu também não tô entendendo mais nada de futebol aqui.
1: O senhor queria mandar um abraço aqui hoje, né? Dá uma caprichada, o senhor gosta que fala dos palmeirenses, né?
0: O senhor manda abraço todo o programa. Pedir que você não manda um abraço. Diz que você não mandar um abraço aqui nesse programa.
1: Não é problema.
0: Aí capaz de cair a Maju. Nem chuva, vai cair a Maju aqui.
1: A Maju passou a noite, né? Até deu umas trovadas pra algum lugar. Não aqui, eu acho, né? Mas já foi embora. Hoje é aniversário da Dulce Arruda, né? A Dulce que tem uma família, né? Não sei quem arrumou tanto palmeirense. O Paulinho palmeirense, Abel palmeirense, Aninha palmeirense.
0: Nossa, não vai falar todo mundo.
1: A Estela palmeirense e, né? Aí não tem jeito, né? O Divinão, que era palmeirense, pai dessas pessoinhas que eu gosto demais. Um abraço pra Dulce, parabéns aos palmeirenses da família dela, feliz aniversário. O Divino era palmeirense. Um dia eu caí da moto no brejo ali na rua. Naquele tempo tinha um brejo lá embaixo. O Divino foi levantar eu com a força que ele tinha, levantou eu e a moto junto. Falei, Carma, primeiro eu, depois a moto. Ele ergueu nós dois juntos e saí andando. O senhor parou?
0: Eu tô deixando o senhor contar os casos, né?
1: Não é caso, é causa.
0: Ontem teve campeonato feminino, mas parece que eu não tô achando aqui. Era paulista ontem, gente. Você assistiu?
1: Não assisti.
0: Eu passei pra você que tava tendo jogo, você reclamou que não tá tendo jogo?
1: Não, eu tô assistindo agora o Samuca. Agora eu firmei assistir o Samuca.
0: Ontem foi Corinthians e Taubaté, né?
1: Quanto foi?
0: Então, eu acho que foi a 7ª rodada aqui, porque tá 6-2. Aí foi ontem mesmo, dia 26. Ó. Corinthians 6, Taubaté 2. A Ferroviária ganhou do São Paulo por 3-0. O Palmeiras ganhou do Bragantino por 4-1. E o Santos ganhou do Mirassol por 1-0. Eu acho que é a última rodada da primeira fase, não. Ainda tem jogo ainda. Depois vai pra fase play-1. É duro de entender esses campeonatos femininos aqui, gente. A Ferroviária é líder com 16, o Palmeiras é o segundo com 16, o Corinthians é o terceiro com 13, São Paulo é o quarto com 12, Santos o quinto com 9 e Bragantino é o sexto com 7. Taubaté e Mirassol completam aqui os 8 times e os dois aqui estariam aqui na última. 4 pontos para o Taubaté e 1 ponto para o Mirassol. Se o brasileiro já não tá tendo muita graça, imagina o próprio Campeonato Paulista, né, Janito? Por mais que a gente queira divulgar o Campeonato Paulista, ainda precisa melhorar muito, né, gente?
1: Às vezes a gente se assiste um pedaço, né? Porque acaba cochilando, né? Mas 7 horas não cochila, né? 7 horas é cedo. É o Campeonato Paulista, né, porque tá batendo no escuto brasileiro, né?
0: Não, é o Paulista. Eu quero dizer pra você, o Campeonato Brasileiro já é fraco, porque A gente tem os quatro times aqui principais de São Paulo. O Santos parece que não se classificou, né? Mas a Ferroviária se classificou,

0: Palmeiras classificou, Corinthians e São Paulo. Inclusive foi São Paulo em primeiro, Corinthians em segundo, Palmeiras em terceiro e, se eu não me engano, a Ferroviária em quarto, né, Juventude Brasileiro? Então os quatro de São Paulo aqui que classificaram, classificaram nas primeiras, nas primeiras posições, né?
1: Mais ou menos na mesma situação que a gente fala da Ponte Preta, que segundo a, você falou, parece que vai ter mesmo, já tá tendo greve do jogador, pô. A equipe feminina do Corinthians, que vem perdendo jogos, que a gente não está acostumado também, dizem, né? A má língua, as más línguas, porque eu não estou lá dentro, que está sem receber também.
0: É, então. As meninas de quem?
1: As meninas.
0: Do Corinthians? É, ontem, quando eu mandei para você que estava tendo o jogo do feminino, eles estavam falando a respeito disso, né? É,
1: então...
0: Que as meninas do Corinthians estão, inclusive, também questionando aí o presidente do Corinthians, falando até de parar também, porque elas não estão recebendo. E no caso delas, né, gente, ainda é pior do que o masculino, né? Porque o masculino, o pessoal ganha lá uma fortuna, né? O futebol feminino não atingiu esse patamar ainda, né, Joanito? E aí é complicado, né? Porque muitas das meninas que jogam no Corinthians ali vivem desse salário que ganham do Corinthians, né, gente? Então é complicado. É isso aí mesmo, Joanito. Ó, São Paulo em primeiro, Corinthians em segundo, Palmeiras em terceiro e Ferroviária em quarto. Só aí vem o Flamengo, né, na quinta colocação, Bahia em sexto, Cruzeiro em sétimo e o Grêmio em oitavo, né? O Santos não se classificou no Brasileiro. Então temos os quatro times brasileiros aí que estão liderando, vamos falar assim, no Campeonato Paulista. Não poderia dar outra coisa que não fosse Ferroviária, São Paulo, Corinthians e Palmeiras, né, Jair?
1: Então, há uns anos atrás, 4, 5 anos, o Corinthians era na ponta, Ferroviária em segundo e demais, né, pô? Agora já está mais equilibrado, tem, logicamente, São Paulo, Palmeiras, Cruzeiro, os outros times reforçaram. Mas quando a gente é acostumado a ver o time do Corinthians ganhar sempre e não está ganhando, é fácil falar, não está jogando bem, alguma coisa. Mas o que eu vi, escutei, então, é que, né, salário das meninas, das jogadoras do Corinthians, time feminino, também está atrasado. E aí é ruim, né?
0: E não é só o salário, né, gente? Os outros times também começaram a investir no campeonato feminino, uma vez que é obrigado a você ter o time feminino hoje, né? Todo time do futebol brasileiro, ele tem que ter o futebol feminino, né? Tem que ter o seu time. E os times estão levando mais a sério, né? O Palmeiras tem investido muito no futebol feminino, o São Paulo está investindo no futebol feminino, Corinthians e Ferroviária, né, já investiam. O Corinthians perdeu muitas jogadoras, né? Para fora do país, muitos jogadores que estão no Palmeiras hoje já jogaram no Corinthians, muitos jogadores que estão no São Paulo também já foram jogadoras do Corinthians. Então os times se reforçaram, né? Hoje Palmeiras, São Paulo, Corinthians e Ferroviária, sempre que jogam aí, a gente assiste jogos difíceis, né? A Ferroviária ontem ganhou de 3-0 do São Paulo, mas eu não sei se o São Paulo estava com o time completo, se não estava. Eu só fui ver que tinha esse jogo mesmo quando eu pus no Sport TV e vi o Corinthians lá se preparando para jogar, e o pessoal tava falando realmente do salário atrasado, né, gente? Eu acho que o Osmar Stabler, né, que até cogitou no final do ano sair candidato a presidente, eu acho que ele tá tão queimado, né, Joanito, quanto os outros que já saíram, né? André Sanches, como é que chama lá, o outro lá, você gostava lá, o último presidente do Corinthians?
1: Ah, nem lembro o nome que era a peça, né?
0: Então, gente, é isso aí. Eu acho que, não sei se ele ainda está cogitando a ser presidente do Corinthians, mas eu tô, sei lá, eu acho que ele não tem força aí hoje para se eleger como presidente do Corinthians, não, que a pressão está muito grande em cima dele, né, Joanito?
1: É, e o torcedor de lá que conhece, mas nós aqui de longe vamos ficar esperando quem seria então candidato a presidente do Corinthians, hein, pô?
0: Augusto de Melo também foi afastado,
1: Deus,
0: né,
1: Deus me livre, hein?
0: Então é só bucha, é isso que a gente fala. É só bucha.
1: Tá louco. Falar em Corinthians, perguntaram que dia que o Corinthians joga com o Brasil, o senhor não falou?
0: Bem,
1: o senhor não falou?
0: O senhor só acredita que ontem eu tava procurando o Corinthians pra jogar? Você tá rindo? Mas é o Duílio, Joanito. André Sanches, Duílio e Augusto Melo. Então, esses três aqui estão mais queimados que carvão, né, gente? Mas eu acho que o Osmar Stabler também,

0: E disse que ficaria só um ano, mas depois ele foi gostando, disse que gostaria de concorrer à presidência, mas pelo que a gente tem visto aí, eu acho que ele, a não ser que não saia ninguém lá no Corinthians mesmo, mas eu acho muito difícil o Osmar Stavros, né, a gente conseguir se eleger como presidente do Corinthians, né?
1: Você adivinhar quem tá chegando aí?
0: Olha lá, ele vem mesmo, rapaz. Põe aqui, vem cá, entra aí, mostra a carinha.

0: Maionezinha, ketchup. É.
1: Ô, João, a verdade é que o Levi tá estudando pra padre? Eu falei lá.
0: Depois eu mando o Pix.
1: É?
0: É 8. É 8?
1: Eu não tem pique nem pra correr, você quer que tenha pique do que, né? Ah, olha, tu chegou devagarinho, meio
0: tropicão. Ei, João Baião, você João Baião é uma figura, gente. Então vamos lá, vamos seguir aqui. O João trouxe uma coxinha aqui, ó, gente. Quer comer uma coxinha deliciosa, gente? Quentinha por dentro e quentinha por fora. É aqui na padaria aqui da avenida aqui, ó.
1: Puxa, saco.
0: Na Avenida Minas Gerais aqui, que eu vou falar pra você, ó. Pão de primeira, João. Salgadinho dele de primeira.
1: João, tô chamando você de puxa saco.
0: Sou nada. Eu vou pagar a coxinha, não é de graça?
1: Ô, rapaz, estúpido.
0: Você já falou que eu sou puxa saco? Então eu não nem vou pagar.
1: O João é que pra andar.
0: Ah, por falar em pagar, eu fui lá no Ronaldo onde comprar um pastel. Pra minha esposa e pra minha sogra. E o escorrega não deixou nada pago lá. Então,
1: nossa.
0: É, mais uma vez mostrando isso aqui. Não adianta apostar com esse povo, não, que eles não pagam. É mais um, é Joanito, é escorrega. Ô, povo ruim pra pagar, gente.
1: E o Magrão?
0: Magrão pagou. Magrão tá pago. O senhor que não comeu.
1: E o João?
0: Magrão não fala, não.
1: O João aqui.
0: O João, vou pagar.
1: Olha, o senhor quer que o João pague no pique? Nem pique pra subir a escada, não tá tendo, né? Tropicando.
0: Então, escorrega, seus malandros. Você falou que você deixou pago lá? Pega aquele papelzinho fajuta seu lá. O Ronaldo contava lá, um abraço, tá, pro Ronaldo também, no pessoal da... Ali do pastel aqui do mercado, né? Que pastel, hein? Sequinho. Parabéns, Ronaldo. Parabéns, Otávio. Olha, vocês são 10 mesmo.
1: Ô, escorrega, eu defendo você aqui. Você vai passar vergonha, escorrega. Como é que vai?
0: É corintiano, né?
1: Lógico.
0: Olha lá, corintiano. Então não precisa falar mais nada, gente.
1: Deixa eu mandar uma pra Tawana.
0: Ela vai mandar outro abraço, gente.
1: É, mas agora
0: é um atrás do outro.
1: A Tawana lá do Departamento de Esporte tá mandando aqui pra mim os times que vão disputar o campeonato a partir de sábado, né? Chave A, Nova Vida, né? Que já é tradicional. Paican, César Matilli, Leão do Morro e Atlético Renovado na Chave A. Na Chave B, que resenha, Porto, né? Porto também que é famoso aqui. União Celeste, Vila Nova e Machado. Então confesso que alguns times aqui ainda não conheço, né? O campeonato começa sábado às 2 da tarde. Se Deus quiser, vou lá ver, né? Pra ver se eu aprendo e quem são os novos times aqui. Boa sorte pra todos que começam com 10 equipes.
0: E vão jogar futebol, hein, gente? Larga a mão de brigar, larga a mão de bater na arbitragem. É jogar futebol. Por falar em futebol, Jonathan, a Liga Mexicana já pediu a Conmebol e a FIFA o retorno dos clubes mexicanos à Libertadores. As conversas ainda estão iniciais e, se derem certo, a volta seria em 2028. Você acha uma boa colocar os times do México na Libertadores, Jonathan?
1: Não, deixa o México quieto lá. Libertadores, apesar de chamar Libertadores da América, né? Apesar do México ser lá da outra parte, né? Lá do norte é América. Mas o certo é quanto mais time, mais ruim, né, pô?
0: E quando o México disputou, né, gente, da Libertadores.
1: Mais time, não valia também, né?
0: Viu? Quando o México disputava, eles não podiam disputar a final, né?
1: Então não adianta nada.
0: Não, eles podiam disputar a final, mas não poderiam ir pro Mundial, né? Então, sei lá, eu acho que não. Vamos ver aí o que eles vão resolver, né?
1: O campeonato municipal começa sábado com 10 times de Jacutinga, né? Pode ser municipal, põe o pessoal de Jacutinga pra jogar.
0: Tá aí. Vitória e Vasco, então, semana que vem lá na Bahia. Vamos ver o que vai dar. O jogo do Palmeiras, né, gente? Eu acho que, assim, o Palmeiras ontem acertou um bom jogo, né? Bom jogo mesmo. É, eu acho que o Cuca pensou uma coisa, né? De não colocar o Gabigol, de não colocar o Neymar. Para armar um time mais defensivo, um time mais marcador, um time mais forte fisicamente, para poder marcar o time do Palmeiras. Mas ele esqueceu que o futebol você tem que defender e atacar, né, gente? E o Santos entrou só para defender. E fazia isso até que bem, né? Até o gol que o Fraco Lopes conseguiu fazer, um chute de fora da área, para mim... Falha do goleiro do Santos. O pessoal que acompanha o programa aqui sabe que eu defendo, falo, acho que o Gabriel Brazão é um bom goleiro, né, gente? Apesar que o Veloso, né, Jonito? Já deu entrevista falando que, na opinião dele, o Gabriel Brazão é fraco, né? Tecnicamente. Mas ele foi, inclusive, considerado um dos melhores goleiros aí do, do Campeonato Brasileiro em 2025.

0: físico, né? Mas no gol do Fraco Lopes ontem, no primeiro gol, eu acho que ele falhou, viu, gente?
1: O gol do Fraco Lopes é aquela história, né? O cara tá na, tem um que tá na fase boa, tá tudo certo. E tem aquele outro que não tá na fase muito boa aqui, né? Eu, pra mim também, eu não ia falar, já que você falou pra mim, foi Franco, viu? Mas parabéns ao Fraco Lopes, que depois fez mais um, né? Ele faz gol mesmo, então tá aquele negócio, né? A fase tá boa pra um, tá boa pro outro. Agora, quanto ao jogo, um santista falou pra mim, hoje o Santos poderia ter perdido de 5, pronto. Então o que eu vou falar?
0: Não vou falar 5 é pouco.
1: Não vou falar nada.
0: Né? Foi 5 não, talvez poderia ter enfiado ontem 6, 7 a 0 aí. Nós temos, ó, o Giai saiu na cara do gol e errou. O Arias deixou o Vitor Roque na cara do gol e errou. O Arias deixou o lateral esquerdo do Palmeiras, lá o Piquerez, na cara do gol e ele errou. O Maurício saiu na cara do gol e errou. Então, gente, só aí. Só, o Arias deixou duas vezes o Vitor Roque sem goleiro. Ele errou as duas vezes. Então poderia ser 7 ou 8 ontem sem dúvida nenhuma. Sem apertar muito, hein? Então eu acho que o Cuca ontem pensou muito mal o time dele, né? De só se defender. E depois que ele pôs o Gabigol também, o Gabigol parece que entra absurdo, porque não pega na bola, né, gente? Não pega na bola, e quando pegava também, parece que ao invés de ajudar, só atrapalhava. Então não gostei da entrada não, do Gabigol, que parece que não estava afim de jogar, não.
1: Sem dar muita importância pelo que eu falei, mas foi um santista que falou para mim, olha o Luciano, olha o que ele está falando. Está aqui escrito, pode
0: continuar. O senhor não sabe ler?
1: Não. O senhor, eu estou passando delicadamente para o senhor.
0: O senhor viu aí, o senhor leu aí.
1: Eu não sei ler.
0: Ah, meu Deus do céu, o homem é professor, gente. Bom dia, Pipoca, Joanita e todos os ouvintes. Eu falei, o Santos é muito ruim, 3 gols foi pouco, foi mesmo. No jogo, falando do jogo de ontem, né, Luciano? Realmente, o Palmeiras errou muito gol. Bora subir a Serra do Piquete e levar gás para o povo. Que Deus abençoe, então, a sua viagem aí, viu, Luciano? Sua viagem de ida e de volta, viu? Vai com Deus.
1: Ô, Luciano, subir a Serra, bater a cabeça nas nuvens aí.
0: Então é isso aí, né, gente? O jogo ontem realmente o Palmeiras fez um verdadeiro massacre aí em cima do Santos, né? E depois nas entrevistas, né, gente? O mais um motivo aí que os jornalistas hoje não gostam mesmo do Abel, né, gente? O Abel, ele é bem seco nas suas respostas, né? Ontem o jornalista perguntou pra ele por que jogar com 3 zagueiros, ou se ele vai mudar, vai deixar de jogar com 3 zagueiros. A resposta dele foi assim, gente, eu não vou discutir com o médico o tratamento, né, porque eu não sou médico, então, se o médico manda eu fazer as coisas, eu faço. Eu posso até fazer pergunta pro médico, mas não vou discutir de medicina com ele, porque ele sabe muito mais que eu. E eu não vou ficar discutindo o meu sistema com o jornalista, porque vocês têm a sua opinião. E eu tenho a minha. E eu coloco o que é melhor pro Palmeiras, né? Eu penso jogar futebol desse jeito e vocês pensam que o Palmeiras deve jogar de outro jeito. Então, é assim, eu não vou ficar discutindo aqui sistema de jogo com vocês. Para mim, todos os sistemas são bons, né? E depende do jogador. Eu posso pular qualquer sistema aqui. Se os jogadores não jogarem bem, não tem sistema bom, né? Então, esse é um dos motivos que os jornalistas também não gostam dele, né? Vai discutir com o jornalista quer morrer, né, gente? O problema do Palmeiras no jogo de ontem foram dois, né, gente? O Arias saiu sentindo dor na perna e o Gustavo Gomes, né, me assustou também que ele saiu no intervalo. Então são dois jogadores aí pro Palmeiras reavaliar hoje, né? E a gente espera, né, que não sejam contusões mais graves que tirem ele dos jogos. Mas, gente, é quase que impossível, né, que os jogadores do futebol brasileiro não tenham contusão muscular, né, gente? É muito jogo. É quarta e domingo direto, jogo pressão, jogo eliminatório, jogo decisivo. O Yuri Alberto ontem no Corinthians iniciou-se a transição física, né, gente? Mas até ele entrar em forma, depois na hora que entrar em forma, já começa a ter de jogo difícil, impressão. Outros jogadores podem se machucar do Corinthians. A gente tá vendo aí contusões musculares em todos os times de futebol brasileiro. Por quê? A carga está pesada demais em cima dos jogadores, né? É muito jogo, é muita competição. O calendário do brasileiro deveria ser

0: repensado, né, gente?
1: Miro Alberto é notícia boa para a torcida do Corinthians, né? Pouco mesmo porque. Mas não aguentar Pedro, não sei das quantas, tá difícil, hein?
0: O Odair Helma renovou com o Atlético Paranaense ontem, né? Ele vem fazendo um bom trabalho no Atlético, mas o Atlético fez bem em renovar aí com o Odair Helma, né? Não tem motivo para não renovar, mas renovar ou não renovar, gente, se vocês quiserem mandar embora amanhã, manda do mesmo jeito, né, Junito? Quem foi demitido, Junito? Foi o Coudet, né? Coudet ontem, o River Plate foi eliminado, né? Após o jogo do Palmeiras, eu coloquei na ESPN que estava passando lá, e o River Plate foi eliminado pelo Santa Fé, o time da Colômbia, nos pênaltis. E o goleiro da Argentina ainda pegou 3 pênaltis.
2: Nossa.
0: E mesmo assim, o River Plate ainda foi eliminado, né, gente? Foram batidos 11 pênaltis, Janito. E foi só terminar quando os dois goleiros bateram. O goleiro do River Plate, que tinha pego 3 pênaltis,
2: perdeu.
0: A hora que ele foi bater, ele chutou por cima do gol.
2: Perdeu.
0: E o goleiro do Santa Fé foi lá e fez. Então,
2: daí,
0: 11 pênaltis batidos, Janito, para definir aí o finalista da Sul-Americana.
1: Daí me lembra 2005, né? Por aí, o senhor não gosta que fala dos antigos. Jaque e Uberlândia aqui no estádio municipal, 13 pênaltis pro Jaque, 13 pro Uberlândia, o estádio explodindo, parecia uma bomba, né? Todo mundo esperando a vitória do Jaque para jogar com a América na semifinal. O goleiro pegou o pênalti, correu lá, bateu e perdeu, dancemos.
0: Então as quartas de final da Sul-Americana foram definidas também, né, gente? O Boca e o São Paulo vão fazer dois jogos eliminatórios. O Santa Fé vai enfrentar o Vasco, né? Eliminou ontem o River Plate.
1: Não é Vasco, é Vasco.
0: O Santos vai enfrentar o Atlético Mineiro. E o Cienciano vai enfrentar o Montevideo City Torque. Então esses são os confrontos da Sul-Americana. Aqui não está marcada a data, mas eu acredito que a semana que vem a gente tem a Copa do Brasil de novo, né? A decisão da Copa do Brasil. Na outra quarta-feira devemos ter os jogos aí da Libertadores, né? E também os jogos da Sul-Americana, né? Os primeiros jogos, né? O Palmeiras, por exemplo, recebe a LDU jogando no Bank Park. O Corinthians vai fora, né, Janito? Flamengo deve ir fora também.
1: Aí vamos. A história de Corinthians Independente da Argentina é a mesma. Desde que começou, já estou acostumado há tantos anos. O Independente é melhor que o Corinthians, mas vamos considerar pra ver.
0: Que Independente?
1: Ele não vai jogar com o Corinthians?
0: Quem?
1: Independente? Como é que chama o time?
0: Meu Jesus amado, gente!
1: Não é Independente?
0: Vou passar aqui os confrontos das quartas de final
1: então,
0: da Libertadores.
1: O senhor não explica, o senhor não explica como é que vai.
0: O Corinthians vai jogar contra o Estudiantes, gente.
1: Mas o Estudiantes é Independente, ele não tá dependendo de ninguém.
0: Então, o Estudiantes vai jogar em casa e o Corinthians depois define na sua casa. É fora essa quarta que vem, gente, na outra. Quarta não, não sei se é quarta, a semana, né? O São Paulo, o Flamengo vai enfrentar o Independente Del Valle. O Palmeiras vai enfrentar a LDU. E o Fluminense vai enfrentar o Platense, time da Argentina. Dois times brasileiros decidem em casa, né? Corinthians e Flamengo. E dois times brasileiros vão decidir fora de casa, né? Palmeiras e Fluminense. Temos dois paulistas e dois cariocas, Janito, ainda vivo na Libertadores da América. E temos aí dois argentinos, né? Também vivos. E a LDU e Independente do Vale. Independente é do Equador. A LDU é do Equador também ou é do Chile, né? Do Paraguai.
1: LDU do Paraguai. Não é do Chile. Só como é que eu vou colocar o Otávio Sara aqui pra gente ensinar
0: a LDU vivo, é do senhor, Paraguai.
1: Mas sem...
0: Você quer o Coudet no seu time?
1: Não, sem brincadeira, né? O estudante da Argentina, né, diz que tá bem no futebol atualmente. Parece que fazendo mais cara feia para os adversários do que o River, que foi eliminado. Abre um espaço a mais para um time brasileiro e também o Boca, né?
0: O Jonathan, o diretor aqui do Vasco, Admar Lopes, diretor de futebol do Vasco, detona a atuação do árbitro Matheus Candançan no jogo contra o Vitória. O Vasco foi prejudicado hoje. Mesmo assim, contra tudo e contra todos, conseguiu o resultado. O que nós pedimos é apenas um árbitro que nos deixe disputar a classificação lá em Salvador. Então, já está fazendo aí um trabalho para

0: próximo jogo, né, gente? O Barcola da França, né, que tá no PSG, é um novo contratado aí do Liverpool. Sabe por quanto, Joanito?
1: É, Pipo, nós não tem essa capacidade de calcular dinheiro grande, né? Nós sabemos contar R$2.000, R$3.000, né?
0: 140 milhões de euros.
1: Nossa.
0: 840 milhões de reais no Barcola, gente. O Neymar foi comprado na época, né, que estava no auge, por 820 milhões. Então ele passa a ser o jogador mais caro do mundo aí. O Barcola, que nem titular da França não era, né, gente? É muito dinheiro, realmente o mercado está inflacionado, hein, gente?
1: A França que chegou lá com toda a pompa, né? Porque ficou só no Dembappé, Zé da P, Primavera e
0: o Zé da P ontem marcou 3 gols no Real Madrid.
1: É, mas na Copa não adiantou nada, foi só conversa.
0: Né? Ele fez também, tanto que ele assumiu a artilharia da Copa de todos os tempos, né, gente? A França pode não ter ido bem, mas o Depay, como é que fala o Joanito aí, ó, ele fez os gols dele e hoje ele é o artilheiro, né, gente? Ele é o maior artilheiro aí da Copa do Mundo de todos os tempos, né?
1: O senhor não vai escalar
0: deixando o Pelé pra trás, deixando o Messi, deixando muitos e muitos outros.
1: O senhor não vai escalar o Santos, aliás, o Santos, não, o Inter, o Grêmio hoje, que era pra ser Corinthians e Grêmio.
0: Vou trazer aqui o áudio do Maurício aqui, pra ver o que ele tá falando, enquanto eu procuro aqui as escalações.
2: Bom dia, Pipoca. Bom dia, Joanito.
1: Bom dia.
2: E aí, Joanito? Gostou de ver a seleção jogar ontem, que é onde o Palmeiras jogou bola? Não é aquele time seus ruim lá, não. O Corinthians. Você viu, né? Ah, é, o Corinthians joga hoje a Copa do Brasil, né? Não é isso que tá esquecendo, né? Vocês vão jogar hoje, né?
1: É, Maurício.
0: Ele te ama. Ele te ama, né?
1: Maurício, eu defendo você aqui, né? Faço o que posso, mas você não ajuda, né? Um abraço lá pra sua mãe, toda a família, especialmente pro neném. E pra você também, né, Maurício? Você que é um chato, mas fazer o quê, né?
0: Ai, meu Deus do céu. Vou trazer a ficha técnica aqui, então, gente, de Internacional e Grêmio. Primeiro jogo no Beira-Rio. Semana que vem, o Grêmio decide na sua casa. Mas não pode fazer que nem o Santos, né, Jorito? Tomar 2-3 aí fica difícil pra depois, mesmo jogando em casa, você buscar a classificação, né? Como se diz, nada é impossível no futebol, gente. Mas você acaba arrumando mais dificuldade, né?
1: Os dois times do Inter, os dois times do Sul estão mais ou menos lá embaixo, né? Então tá meio assim, meio os dois abeirando lá a zona de rebaixamento. Teremos um jogo provavelmente equilibrado, né? E Ramon abate Abel, vai apitar e o senhor passa a escalação para nós ver.
0: O técnico Paulo Pezzolano, né? Que foi técnico do Cruzeiro já também aqui no Brasil, né? Vai com o Matheus Cunha, Vitinho, Bruno Gomes, Mercado, Maripan e Matheus Bahia. Tanta gente na defesa aqui que eu parece que tem mais de 11 jogadores. Vilagra, Bruno Henrique, Alan Patrick, Carboneiro e Bernabé.
1: Só queria falar uma coisinha do Bernabé, pô. Não sei o que ele viu contra o Corinthians. Eu lembro que o Corinthians fez 3 jogos recentemente contra o Inter. Os 3 ele fez gol e parece que o Inter não ganhou nenhum dos 3.
0: O Vitor Gabriel é o único jogador suspenso aqui do Internacional. O Grêmio do técnico Luiz Castro, né, que também está lá perigando, vai de Everton, Diego Caíto, o Wallace, Kahneman e Marlon, Noriega, Vila Sante, Krovinovic, Pavon, Amuzu e Carlos Vinícius. Esse é um possível time do Grêmio, né? O juiz, o Joanês, já adiantou aqui, o Ramon Abad Abel, né, de Santa Catarina. Nas bandeiras, o Thiago Americano Labes, de Santa Catarina. Na outra bandeira, o Michael Stanislau, do Rio Grande do Sul. E no VAR, o Marco Aurélio Augusto Fazecas Ferreira, de Minas Gerais. Então teremos árbitro aí de Minas, Rio Grande do Sul, uma mistura aí, e Santa Catarina, né, para a administrar esse jogo de hoje aí. Tomara que a arbitragem possa ir bem e que a gente possa ter um grande jogo, né, gente? Que o pessoal de Inter e Grêmio joga em futebol, né, gente? Não... Por falar em jogar futebol, né, gente? Ontem o Caio Jorge veio às redes sociais para pedir desculpa aí pro jogador Juan do Atlético Mineiro, né? Que andou falando que ele era mau caráter. E ele disse que não teve a intenção de machucar o jogador do Atlético. Então pediu desculpas, mas o

0: STJ aí do futebol, parece que vai julgar o Caio Jorge. Para muitos, né, gente? Inclusive o Casagrande ontem, dizendo que o Caio Jorge foi desleal e maldoso, né? Eu acho que é jogada para mim de jogo, né? O outro se machucou mais ainda que o Juan, o Bruno Rodrigues, numa jogada normal também, né? Na saída do goleiro Everson, os dois trombaram e o Bruno Rodrigues vai ficar afastado aí porque quebrou o osso do rosto, quebrou costela. É coisa do futebol, né, gente? Futebol é um esporte de choque e o jogador corre esse risco, né, Janine? Então, mas muita gente tá vendo maldade do Caio Jorge, ele vai acabar sendo julgado mesmo.
1: Caio Jorge, que é um grande jogador, né? Baita de um marcador de gols. Dessa vez ele não foi bem nessa atitude aí, né? Vamos ver o que vai dar. Lembrando, né,
0: o senhor acha que ele foi maldoso?
1: Ah, eu acho que a entrada dele não foi daquela normal, né? Porque eu não precisava ir lá, né? Agora que eles vão lá jogar, no próximo jogo que ele faça gol, que é o torcedor do Cruzeiro quer, né? Lembrando que esse jogo continua, né? Dos quatro aí que não disputaram três, o que continua equilibrado da mesma quantia, eu acho que é o Cruzeiro com o Atlético, onde se diz na terça-feira, né?
0: Ah, Vitória e Vasco também, Juninho.
1: Equilibrado?
0: Ah, 1-0.
1: Mas Vitória e Vasco, ainda acho que o Vitória tá na frente. Tá mais próximo a Vitória do que... Vai ser difícil segurá-la, vamos ver, né?
0: Mas é equilibrado, Anjo.
1: Agora Palmeiras e Santos decidido, né?
0: Eu não acho, mas é a sua opinião.
1: Não, minha não. Os santistas estão falando decidido já, né? Será que o Neymar vai fazer 3, 4 gols?
0: Se tá decidido, manda uma carta lá, fala para não jogar mais. Já então, entrega o jogo e nós vamos descansar semana que vem.
1: Então nós descansamos, que o senhor tá fazendo aí uma mediazinha, mas quem que vai fazer 4 gols pro Santos? É difícil.
0: Da mesma forma que o Palmeiras marcou 3, o Santos pode marcar 4.
1: Se você tiver uma pinta marronzinha, né? Aí na rua, é a Vanessa que tá saindo de carro, né? Então fique bem ligado.
0: Eu já assisti o Palmeiras ganhando de 3-0 e perder de 4-3. Eu já vi o Palmeiras estar perdendo de 3 e virar de 4-3. É um futebol, gente. O Palmeiras uma vez perdeu pro Grêmio lá de 5-0 no Rio Grande do Sul e ganhou aqui em São Paulo de 5-1. É, se não tivesse tomado um gol, teríamos ido para os pênaltis, né? Então foi... futebol, tudo é possível, né, gente? O Barcelona perdeu de 3-0 pro time do PSG na França e chegou na Espanha, tomou 1-0 e depois ganhou de 5-1 e se classificou também, né? Numa partida memorável aí do Neymar nesse dia. Então, futebol, gente, a gente tem vários e vários aí jogos que mostram que não se ganha antes, né? Então, se o Palmeiras achar que já está classificado, corre um sério risco de não se classificar para a próxima fase. Vamos lá. Fechando aqui o programa, falando dos nossos apoiadores. Não teve São Paulo, não teve Corinthians, não teve Flamengo, não teve Fluminense, né, Janito? Quem mais aí? Só, né, dos times maiores, né, que deveriam estar na Copa do Brasil, sem dúvida nenhuma, seria esses quatro. Talvez a gente possa colocar o Bahia aqui também, nesse meio aqui que tá fazendo falta aqui, que todo mundo esperava estar. Mas o Vitória, por exemplo, não tem... O aporte financeiro que tem o Bahia e o Vitória está aqui disputando as quartas de final. E o Bahia, né, que todo mundo fala porque o City comprou, o Bahia não conseguiu, né?
1: Nos três campeonatos que faltam, né, Pop? Todos três, lógico que tem o brasileiro, mas os dois, Sul-Americana e Libertadores, tem chance grande de ter campeão brasileiro, né?
0: Sim, sem dúvida.
1: Na Libertadores tem chance grandona, né, de ter um campeão brasileiro. Na Sul-Americana também tem chance grandona de ter um campeão brasileiro, mesmo porque tem grandes equipes pela frente, né? Não dá para apontar alguém, mas ainda tem muita coisa para rodar.
0: São 4 brasileiros na Libertadores, mas 4 brasileiros na Sul-Americana, gente. 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

0: 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Um abraço lá para a Aline, para o Júnior, para o Anésio. Deus abençoe aí a quinta-feira de vocês, de todos os funcionários também, né, gente? Que vocês possam ter uma quinta-feira abençoada. 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Abraço, Leitinho, Gil. Deus abençoe a quinta-feira de vocês. Bora, Janito.
1: Filosofia?
0: Pra cá, nós já demos, né? Já tá dado.
1: Foi 0-0, né?
0: Então vai, filosofia,
1: filosofia do dia de 1 a 10, né? A mulher foi fazer exame no médico. O doutor falou, o que que será que tem? Ela falou, tem uma casa, um marido e uma galinha. Não, eu quero saber o que a senhora sente. Eu sinto vontade de vender a casa, largar do marido e comer a galinha com macarrão. Nota.
0: Acabou já?
1: Já.
0: Meu Deus. Isso aí é filosofia, gente.
1: Não, é porque a partir de amanhã não dá mais tempo, né?
0: É, falar nisso, a gente, amanhã então a gente vai acabar sempre os 5 minutos antes, né? Ao invés de ser meio-dia, a gente vai ter que acabar antes porque amanhã começa o horário político, falou? Então um abraço aqui pro Joanito, pro Hugo, pra Vanessa, pro nosso gerente Caio. Deus abençoe a quinta-feira de vocês. Deus abençoe também a quinta-feira do pessoal aí que nos acompanha através da live, né, de Jacutinga, de fora de Jacutinga. Boa quinta-feira, quinta-feira abençoada, e amanhã a gente tá aí de volta, hein, gente? Será que tem fuminha aí pro Inter, pro Grêmio? Fiquem com Deus e até amanhã!

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6: Meio-dia e seis.
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1: Meio dia e 16.

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1: Meio-dia e 32.
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7: Meio dia e 48.

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4: 1 hora.
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2: Tá, hoje é quinta-feira, é isso?
3: Hoje é. Hoje é dia 27 de agosto. Já estamos ali, ó. Começando um tchauzinho aqui. Nesse momento, minha mão já está subindo para agosto.
2: É,
3: para começar,
2: menina,
3: a dar tchau.
2: Não tem 31, né? Que você falou, né?
3: Esse mês, não.
2: Ah, que coisa boa. É. Quer dizer, sei lá, que coisa boa. A gente fala umas coisas meio assim.
3: É aleatório, né? Aleatório. A gente dá uma olhada nos bolhos e fala, pensando bem, tinha que ter 31 esse mês.
2: Tipo uma amiga minha,
3: ó,
2: que eu já te contei
3: a única coisa que eu não gosto do quando tem 31 é quando eu preciso que vire o cartão pra pagar umas contas.
2: Nossa.
3: Aí o 31 faz uma diferença,
2: né?
3: Pra mim,
2: faz,
3: entendeu?
2: É, um dia mais.
3: É, mas essa por dia, ter tudo 30.
2: Viu? Eu tava te falando ali no início.
3: E bem conversadinha no mês, podia ter 28, igual a fevereiro.
2: Lembra que eu te contei que eu tinha uma amiga minha, que ela, comigo ela falava normal, mas aí eu era DJ na época, daí me envolvia lá com o pessoal assim, meio que do dinheiro, né? Mas eu era só amigo, né? E aí eu levava ela junto pra balada, pra ela não pagar a entrada, porque eu era DJ, e aí ela começava a querer falar bonito na frente do povo.
3: Meu,
2: e aí uma vez
3: tinha um
2: rapaz que era bombeiro, e aí ela começou a falar, e ela começaram a falar, né, o que era importante ter na vida e tal, tal, tal, e ela me larga uma assim, ó, eu pra mim, gente, o supérfluo é ter saúde. Ah, então por isso vai uma dica. Se você não conhece,
3: na dúvida,
2: a palavra,
3: silêncio.
2: É melhor ficar quieto.
3: Melhor coisa que você faz, na dúvida, silêncio.
2: Uma vez eu cometi uma gafe dessa e você me corrigiu. No ar ainda.
3: Meu Deus,
2: você falou, parça, esse aí é. Faz é tal coisa, pra tal sentido. Falei, ah, tá. A sorte que a gente tem bons professores.
3: Viu, vamos começar o programa, pelo
2: menos.
3: Vamos,
2: senão vamos atrasar de novo.
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1: Tá na Dinâmica, tá legal. Beijo pra você de Jacutinga e de toda a região. Estamos chegando com mais uma edição do Microfonia.
0: E a partir de agora você participa e também interage junto com a gente no 35 3185 0145, que é o nosso WhatsApp.
1: Exatamente, mídias sociais, é lógico que a gente tá por lá, tá? Facebook Dinâmica FM Jacutinga, Instagram Dinâmica FM com Y, e tem ainda o nosso aplicativo Dinâmica FM 105.9. Bora começar?
0: Bora começar na Dinâmica nessa tarde super especial.
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1: De novo, oh. Sim, já estamos atrasados, que sim, é quarta e quinta podcast Pan e Luigi. Bobeou, filho, nem música tocamos nesse programa.
3: Agora tem Matthew e Kellen.
1: É, Matheus Cauã conhecido.
3: É, bora dar play.
4: Vocês precisam admitir alguma coisa.

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3: Essa música eu fiz pra você. Nem perder.

0: dormir, Marília Mendonça.
1: Pra gente matar a saudade, mal feito. Bora de intervalo.
0: É rapidão, viu? Daqui a pouco tem LS Jackson, já tem Foca na Fofoca.
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4: 1:17.
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4: Sem delongas, chegando muito mais. Você é Microfonia de Quinta com Fofoca agora.
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6: E o Luciano Huck?
4: Luciano Huck revelou que ele tá pensando em aposentadoria após décadas de carreira. Você acredita que ele já tem 54 anos?
6: Não dá pra dizer, né?
4: Gente do céu, pra mim ele continua super ligadaço, entendeu? Já tem décadas de TV. Agora ele abriu o jogo sobre a possibilidade de deixar os holofotes e aproveitar mais a família. Se não tá fácil pro Luciano Huck, imagina pra nós, assalariados, né, pai?
6: Tava pensando
4: nisso.
6: Se não
4: tá fácil
6: nisso.
4: Pro Luciano Huck, que às vezes grava uma coisa, lógico, durante a semana, tem as viagens, mas acaba tendo um programa no domingo, imagina a gente que trabalha de segunda a sexta, 8 horas por dia.
6: É, e eu tava pensando que é o seguinte,

0: né? Que, por exemplo, o Luciano Huck já pode pensar em se aposentar. Nós, no caso...
1: Não.
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2: Até o próximo encontro. Afinal, quem não gosta de uma fofoca?

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1: Marília Mendonça cantando com Bruno Marrone, essa é boa.
2: Transplante. Nossa, o dobradinho de Marília Mendonça aqui foi pedido da Cláudia, ligadinha com a gente. Beijão, Cláudia.
1: Claudinha, beijo pra você, inclusive. Parabéns a todos os aniversariantes desta quinta-feira maravilhosa.
2: 27 de agosto.
1: É, hoje que se completa não sei quantos anos de aniversário?
2: Não, foi ontem.
1: Foi ontem,
2: amigo.
1: Meu Deus do céu.
2: É, agora já estou há 3 meses e 1 dia. Com 4.3. Oi, 4.4.
1: Oh, sabe esse negócio aí que o pessoal tá tomando, você falando isso? E aplica na barriga.
2: Ah, os emagrecedores, caninha e tal, é.
1: Aí o rapaz tava me falando que a esposa dele, esse é verídico, tá? A esposa dele começou a fazer essas aplicações, já tinha 3 meses. Aí eu falei, e eu tinha dúvida, né? Eu tenho, né? A gente tem curiosidade. Aí eu falei pra ele, viu, mas realmente dá uma segurada na comida mesmo? Ele falou, na comida, ela deu uma segurada. Agora, na bebida,

0: Vida, homem do céu, virou num V8.
1: Gente, mas é um problemão. Como é que não passa mal?
0: Não pode, né?
1: Não.
0: Então, menina, você tá doido? Ô, gente, consulte o médico, se você for nessa parte aí.
1: Faça um tratamento com um profissional acompanhando você. Até porque boa parte dos emagrecedores, se você não respeitar a quantidade mínima, se você não respeitar o tempo do seu corpo, você vai perdendo massa magra, você vai ficar flácido.

0: deixa quieto, é isso que eu queria falar. Vamos pro intervalo.
1: É, chega. Consulte seu médico, não tome nenhum medicamento por conta.
0: E
1: tá?
0: Pronto.
1: É a dica certa. Nossa, esse beber não dirige também. E cuide-se.
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5: 1:36.
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1: O que que vamos fazer agora?
0: Estamos atrasados, o chefe falou. Vamos de Dua Lipa com dois Star Now. Ai, o chefe sempre pegando os pés.

0: showzando pra você. Essa aqui é a novidade pra você curtir aqui na programação, viu, gente? Pode pedir sem moderação quando você quiser e também na microfonia.
1: E falando nisso, daqui a pouquinho a Claudinha tá de aniversário hoje. Parabéns, Claudinha. Ela tá pedindo Backstreet Boys.

0: vai tocar daqui a pouco.
1: Oba!
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4: 1:51.

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5: Bora!
6: Bora!
5: Bora na fofoca!
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6: E o Fiuk?
5: Fiuk revelou um probleminha aí, chamado grana. Porque caiu aí nas redes sociais a notícia, pra não dizer a fofoca, de que ele colocou um carro à venda por conta de uma crise financeira e familiar. Entendeu?
6: Entendi.
5: E ele mesmo revelou tudo isso. Pois é, e por conta disso, decidiu se desfazer. Agora, presta atenção, gente. A gente, numa crise familiar, vai vender o carro da família, né? Ele, no caso, vai vender um dos carros.
6: É, um dos carros. É só pra dar uma equilibrada, né?
5: Exatamente. Não, eu falo, gente. Artistas, gente, como a gente. Só que não.
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0: Luan Santana e o Rick Martin.
1: Estranho pra você. Finalizamos o nosso microfone dessa quinta-feira. Tivemos ainda Thiaguinho, Backstreet Boys pra ouvir.
0: Claudinha.
1: Aniversariante.
0: Aham. E assim a gente finaliza, né, parça? Amanhã, sexta-feira, dia 28, amanhã estaremos por aqui, se Deus quiser, e você também esteja, viu? Esperamos vocês. Tchau.
1: Tchau.
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4: 2:04

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2: Olá, eu sou Fanny Giacomini e a partir de agora tem um resumo da sua novela preferida. E a nobreza do amor. Virgínia vibra com a possibilidade de entregar a Lique Jandal. Salma pensa em um mar. Januário comemora a construção de sua casa, nas terras dadas por Tonho. Cício propõe se unir a Mundica, que o rejeita. A Lique descobre que Jandal se casou com Bita e celebra o fato de finalmente poder se casar com Tonho. Ele hesita quando a Lique afirma que os dois vão para Batanga. Viriato aconselha Diógenes a revelar a verdade sobre Ritinho e Marta. Chinua diz a Kenny e Jandal que acredita que Dume esteja morto. Kenny se casa com Pascoal. Ladis e Akin encontram Dume com vida. Diógenes conta a Virgínia que Viriato procurou. Virgínia escreve uma carta para Jandal denunciando a Lica. Em instantes, em novela das sete.
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6: 2 e 7.

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1: 2:23.
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5: Hoje em Por Você, Bela acode Carmela e Vanessa se recusa a atuar como anestesista na ausência do médico. Bela consegue fazer o parto de Carmela, que afirma que ninguém sabia da sua gravidez. Lucas se decepciona com a ausência de Bela ao encontro dos dois. Bela descobre que Vanessa se negou a atuar no parto de Carmela e repreende a filha. Bela se desculpa com Lucas. A obstetra garante a Samuca que vai conseguir levá-lo para casa com seus irmãos. Na casa de acolhimento, LP se incomoda com o comportamento de Peixe e Glorinha defende o irmão. Peixe deseja trabalhar com Juarez. Clemente aconselha Juarez. Vanessa

0: Fala mal de Bela para Junqueira. Ainda hoje, novela das nove.
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4: 2:26.

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3: 2h40.

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2: Hoje em Quem Ama Cuida, Carla ensinou a Kleber e Pedro que sofreu ameaças e se esquiva de falar com os dois. Elisa se preocupa com o plano de vingança de Adriana. Pilar aceita testemunhar a favor de Ademir. Elisa confessa a Mamal que tem medo de enfrentar o Toniel. Mal revela a Daphne que está gostando de Felipe. Carla revela a Pedro que Ademir foi uma das pessoas que a procurou. Adriana pede a Nancy que a represente na compra da joalheria. Amanhã de volta com muito mais no resumo de novelas. Até lá!
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0: 2h42.
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1: 2h58.
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10: Quinta-feira, 27 de agosto, sabe com quem a gente comemora aniversário hoje? Sandra de Sá. Sandra Cristina Malafaia Frederico de Sá, que alternou seu nome artístico para Sandra de Sá ou Sandra Sá, é cantora, compositora, musicista e atriz brasileira. Sua voz grave e potente vem da sua africanidade, de Cabo Verdeano. Detentora de diversos prêmios de melhor cantora e melhor música disco, é considerada expoente em diversos gêneros musicais, com enfoque para a música popular brasileira e o black music mundial. Ao acompanhar seu pai em shows em sua adolescência, Sandra frequentava os bailes da Gafieira, Samba e Soul, em Pilares e Adigências, bem como a quadra de Caprichosos de Pilares. Gostando cada vez mais do universo musical, aprendeu sozinha a tocar violão e começou a compor suas letras. Com o incentivo dos pais, começou a se apresentar em escolas de samba e em pouco tempo se tornou a rainha do soul brasileiro. Parabéns, Sandra de Sá, parabéns pra você.
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1: 3 e 1.

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1: 3:15.
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0: Liga, não vai dar problema.

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5: Nesta quinta, Sopramos Velhinhas com Carlos Lombardi. Um dos principais autores da novela do Brasil, formado em comunicação, iniciou sua carreira na TV escrevendo roteiros do Telecurso e as novelas como Salvar Meu Casamento da Tupi e O Todo-Poderoso da Band. Na década seguinte, após passagens pela TV Cultura, assinou com a Globo e se tornou braço direito de Silvio de Abreu em novelas da Sete. A estreia como autor titular foi em Vereda Tropical, ainda em parceria com Silvio de Abreu. O estilo de comédia pastelão e anárquica, com a posse em ritmo frenético, muita ação e sensualidade, se consolidou nos trabalhos seguintes, todos a Sete. Bebê a Bordo, 4x4, Uga Uga e Kubanacan foram alguns dos grandes sucessos. Participou de diversos projetos, foi supervisor de texto, além de assinar séries, minisséries e roteiros de filme. A emissora chegou a anunciar o especial sobre Mamonas Assassinas escrito pelo autor, mas nunca saiu do papel. Parabéns, Carlos Lombardi. Parabéns pra você.
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0: Muito obrigada!
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2: 3:51.
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6: 53.

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11: Bora que bora, minha gente. Chegando na sua quinta-feira. Hoje é dia 27 de agosto. E comigo, Panja, com Mini, lógico, né? Sorinha, a gente se faz companhia aqui no Antena Mix. Prazer, vamos ter você com a gente. Antena.

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1: Começamos com Rita Ora, Don't Think Twice.

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2: The Weeknd, Reminder. Essa aqui vai pro Wilson, ligadinho com a gente, pedindo esse som. Obrigada, excelente quinta-feira pra você também, viu, Will?
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3: 4:16.

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5: 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Muito mais sucessos pra você sintonizado com a gente. Mandando mais beijos por aqui. Marcelo ligado com a gente, Ismael também, Elias mandando seu alô. Excelente quinta-feira pra você, Fernanda também chegando por aqui. E agora tem um Wine the Walk on the Cape Rink.

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2: Taylor Swift com Cruel Summer, essa aqui de 2023. Já dá pra considerar um TBT, né? Não, gente? 2 anos aí pra gente matar a saudade, dá, né?
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3: 4:32.

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3: 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Muito mais músicas no ritmo da sua quinta-feira. Bem-vindo e bem-vinda. Esse é o nosso Antena Mix com Mayo Smith, pra você com Stargazing.

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1: 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Justin Bieber, Mr. Two. Valeu, a Leandra tá ligadinha com a gente, sempre sintonizada também, pedindo seu som hoje. Curtiu aí, né? Fanzaça, aliás, de Justin Bieber, sua linda. Beijão pra você.
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3: 4h48.
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1: 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Ai, ai, bora de reta final do nosso Antena Mix. Já trazemos Jorge Matheus com Paradigmas.
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2: Nicolas, com Delila. Finalizei, gente. Mas lógico que amanhã, sexta-feira, eu tô de volta no mesmo horário. E esperando você ansiosa pra gente curtir mais um fim de semana. Juntinho, sempre. Beijo.
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5: 4h59.
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0: aquela viagem no tempo através da melhor música. 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
0: É a Máquina do Tempo, 27 de agosto. Tudo bem? Tudo tranquilo? Cadê o sorriso? Se não sorri, eu não aperto o play. Ah, sim que é bom. É disso que eu tô falando. Esse sorriso maravilhoso que contagia. Rap Children, P-Lion, pra começar.

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1: Popstar, Lulu Santos. O Lulu Santos se acha um popstar. A última bolacha do pacote. Cruel Summer e o Rap Children.
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3: 5:15.
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4: Happy, happy, happy? Vale a pena ouvir de novo? Ah, Phil Collins é sensacional. Confira aí.
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4: Lançada em 1990 como o terceiro single do lendário disco de 1989, Do You Remember? É uma das baladas mais tristes, poéticas e marcantes da carreira solo de Phil Collins. A música alcançou o primeiro lugar na parada Billboard e o Top 5 na Billboard Hot 100, tornando-se um clássico instantâneo do pop e do soft rock da virada dos anos 80 para os 90. A letra aborda a dor de ver um relacionamento longo ruir em silêncio e vale a pena ouvir de

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1: 2. Eu e Você, Paulo Ricardo. New Order com Blue Monday e Phil Collins, Do You Remember?
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3: 5:31.
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6: Essa música é de aumentar o volume. Essa tem que aumentar. Aumenta, aumenta isso. The Cranberries, Dreams.

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1: Mais uma sequência fechando muito bem. Tarde Vazia, Ira e Samuel Rosa, The Commodores, Don't Leave Me This The Way e The Cranberries Dreams.
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5: 5h47.
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1: Lançada em 1986 como segundo single do seu disco de estreia, Play Deep, Your Love é o maior e mais inconfundível clássico da banda britânica de pop rock e new wave, The Woodfield. Escrita pelo guitarrista e principal compositor John Spinks, a música alcançou o top 10 da Billboard Hot 100 e se tornou um dos maiores hinos eufóricos e duradouros de toda a década de 80. Apesar do ritmo alegre, dançante e contagiante, a letra narra uma história cheia de drama e tentação. Um rapaz que convida uma garota chamada Jessie para passar a noite com ele enquanto sua namorada principal está viajando, pedindo apenas um abraço e consolo temporário. Safadinho, né? E vale a pena ouvir de novo.

0: Jackie Tequila, Skank, The Woman Ligan, Human e The Woodfield, Your Love. Não vale a pena ouvir de novo e por hoje é só. Obrigado pela atenção, um abraço e até amanhã.
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3: 6:02.

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6: 6 e 4.

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10: 6:16.
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1: 6:24.
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2: Boa noite.
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0: agosto de 2026.
1: Vamos aos destaques do dia.
0: Trabalho e renda.
1: Brasil chega a 103 milhões de pessoas ocupadas entre maio e julho.
0: IBGE revela ainda que taxa de desocupação recua e fica em 5,3% no período. Pablo Mundim.
2: O número de trabalhadores do setor privado com carteira assinada chegou a 39 milhões e 400 mil.
1: Atenção, estudante!
0: Prazo para renegociar dívidas do FIES termina segunda-feira, 31 de agosto. Thaísa Vitória.
3: A iniciativa oferece condições especiais para renegociar contratos firmados até 2017.
1: El Niño deve ganhar força na região norte a partir de setembro.
0: Menos chuvas e temperaturas mais altas podem afetar o abastecimento de água e a navegabilidade dos rios.
1: Estados e municípios são orientados sobre medidas de preparação e resposta ao efeito climático.
0: O cenário também aumenta o risco de incêndios florestais. Luana Karen.
4: Tanto nas cidades quanto no campo, a prevenção é a melhor forma de evitar grandes incêndios.
1: Hoje na apresentação da Voz do Brasil, Luciana Vasconcelos e Luciano Seixas.
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1: 1 milhão de pessoas conseguiram uma vaga no mercado de trabalho nos meses de maio, junho e julho de 2026.
0: A construção civil foi o setor que mais abriu vagas de trabalho, segundo dados da Pesquisa Nacional por Amostra de Domicílios, divulgada hoje pelo IBGE.
1: A taxa de desocupação ficou em 5,3% no trimestre encerrado em julho e caiu 0,5 ponto percentual frente ao trimestre terminado em abril.
2: O número de pessoas ocupadas chegou a 103 milhões e 300 mil trabalhadores, 1 milhão a mais do que no trimestre anterior. Na comparação anual, foram quase 900 mil pessoas a mais trabalhando. A população desocupada caiu para 5 milhões e 800 mil pessoas, uma redução de 503 mil em relação ao trimestre anterior. A queda foi de 0,5 ponto percentual. Segundo o analista do IBGE, William Catruel, a taxa de subutilização da força de trabalho ficou em 13%.
5: As pessoas fora da força de trabalho diminuiu e também o contingente de pessoas desalentadas, ou seja, aquelas que desistiram de procurar algum emprego, ou se achavam muito velhas, ou se achavam muito jovens, ou por acharem que não há uma ocupação na região próxima. Isso vem diminuindo e foi o que aconteceu nesse trimestre mais uma vez.
2: O número de trabalhadores do setor privado com carteira assinada chegou a 39 milhões e 400 mil. O rendimento médio real do trabalhador ficou em R$ 3.762. Reportagem Pablo Mundim.
0: Indústria farmacêutica, médica, de fertilizantes, biocombustíveis.
1: Áreas de cooperação entre Brasil e Índia.
0: É o que prevê um documento assinado hoje entre os dois países.
6: O documento assinado nesta quinta-feira pela Agência Brasileira de Promoção de Exportações e Investimentos, a APEX, e a Confederação da Indústria Indiana prevê um intercâmbio de informações sobre os mercados dos dois países.

0: o compartilhamento de boas práticas, a promoção de feiras e o incentivo à internacionalização de pequenas e médias empresas, além de promover projetos conjuntos de atração de investimentos e facilitação de negócios entre Brasil e Índia. O ministro do Desenvolvimento, Indústria, Comércio e Serviços, Márcio Elias Rosa, diz que há interesses comuns em setores estratégicos.
1: É o caso do setor farmacêutico, é o caso de bioenergia, de biocombustíveis, é o caso de fertilizantes.
0: A Índia é atualmente o 10º principal destino das exportações brasileiras, enquanto o Brasil é o 26º maior fornecedor do mercado indiano. No ano passado, as exportações brasileiras para a Índia somaram quase 7 bilhões de dólares. O petróleo bruto aparece como o principal produto vendido pelo Brasil ao país asiático. Reportagem Gabriela Noronha.
2: Estudantes universitários, fiquem de olho na data.
3: Termina segunda-feira o prazo para renegociar dívidas do FIES, o Fundo de Financiamento Estudantil.
2: Podem participar aqueles que firmaram o contrato até 2017.
4: Estudantes com dívidas nos contratos do FIES, o Fundo de Financiamento Estudantil, tem até segunda-feira, 31 de agosto, para pedir a renegociação. A iniciativa oferece condições especiais para renegociar contratos firmados até 2017 e que já estavam na fase de pagamento em maio deste ano. Podem participar estudantes em dia ou com parcelas em atraso, inclusive aqueles com restrição no nome. Após a formalização da renegociação e o pagamento da parcela de entrada, ocorre a retirada do nome do estudante e dos fiadores desses cadastros, quando aplicável. Os descontos e as opções de parcelamento mudam conforme a situação de cada dívida e o perfil do estudante. A renegociação pelo Desenrola FIES deve ser realizada junto ao Banco do Brasil ou a Caixa Econômica Federal. A solicitação pode ser feita pelos canais digitais das instituições financeiras ou presencialmente nas agências. Mais informações estão disponíveis no site do Ministério da Educação, em gov.br/mec. Thaisa Vitória para a Voz do Brasil.
3: A partir de setembro, o fenômeno do El Niño deve atingir o país de forma mais intensa, segundo especialistas que trabalham na previsão de eventos climáticos.
2: Para a região norte, são previstos períodos de chuvas abaixo da média e temperaturas acima da média.
3: Isso pode trazer impactos na disponibilidade de água, dificultar a navegabilidade dos rios e o acesso a comunidades, além do aumento do risco de incêndios.
2: Para discutir medidas de preparação diante desse cenário, gestores da região norte estiveram reunidos hoje com representantes do governo.
3: A ideia é orientar estados e municípios sobre o planejamento de ações e o acesso a recursos federais.
5: A previsão é que o El Niño se apresente ainda mais forte neste ano, com consequências mais graves entre os meses de setembro e novembro. No norte e nordeste, a previsão é de seca. Em reunião com jornalistas, a ministra do Meio Ambiente e Mudança do Clima em exercício, Ana Flávia Franco, disse que a preocupação é com os incêndios, principalmente na região amazônica.
6: Identificamos vários focos de queimadas, especialmente na região norte, e deve se intensificar entre os meses de setembro e novembro. É uma região extremamente vulnerável e é uma região que significa para o equilíbrio climático do planeta. E, nesse sentido, merece ter uma atenção bastante especial.
5: Entre as medidas previstas diante dos possíveis impactos do El Niño e das mudanças climáticas estão ações relacionadas à segurança hídrica, ao abastecimento de energia elétrica e à prevenção de desastres em áreas urbanas. A ministra da Casa Civil, Miriam Belchior, destacou a importância da atuação integrada entre os entes federativos.
6: Não conseguimos sozinhos de Brasília resolver todas as questões e identificar todos os problemas. Por isso, é importante que os municípios desenvolvam planos de contingência, mapeamento das áreas de risco, também para a gente poder emitir os alertas e mobilizar as equipes locais de defesa civil. Em relação aos recursos hídricos, a priorização de quais são os usos essenciais se tiver a escassez. escassez.
5: Também são previstas medidas de monitoramento relacionadas ao abastecimento de combustíveis e alimentos, a atuação da Força Nacional do SUS e a criação de salas de situação para o acompanhamento de temas como incêndios, saúde, estiagem e energia. Reportagem, Márcia Fernandes.
2: E a população pode ajudar a prevenir incêndios em áreas urbanas e remotas.
3: Vamos saber na reportagem quais cuidados devem ser tomados para evitar que o fogo se alastre nessa época.
7: Escassez de chuva, vegetação seca e temperaturas altas. A combinação ideal para o surgimento de incêndios. Tanto nas cidades quanto no campo, o período exige cautela da população. Entre as recomendações do Corpo de Bombeiros está não atear fogo em terrenos como forma de limpeza do ambiente, não colocar fogo em restos de poda, entulho ou lixo, não jogar restos de cigarro acesos nas vias públicas e não soltar fogos de artifício ou fazer fogueiras próximo a locais com vegetação seca. O capitão Jean Charles, porta-voz da Operação Verde Vivo, do Corpo de Bombeiros do Distrito Federal, destaca que a prevenção é a melhor forma de evitar grandes incêndios.
8: Na prevenção, a gente inclui a vigilância. Se houver alguém cometendo um incêndio, iniciando um incêndio, ou com suspeita, que a pessoa possa fazer a denúncia. Hoje, os canais da cidade, segurança de cada cidade, os números de telefone da polícia, corpo de bombeiros, e faça a denúncia. Porque se cada um fizer a sua parte prevenindo e denunciando aqueles que tiverem com comportamento errado nesse sentido, todos vamos ganhar.
7: Com a possibilidade de intensificação do El Niño nos próximos meses, os cuidados devem ser reforçados. A perspectiva é de aumento do risco de incêndios florestais, especialmente na Amazônia, no Cerrado e na Caatinga. Nas áreas rurais, o uso do fogo para manejo do solo deve ter autorização dos órgãos ambientais do município ou do estado. Também é possível fazer a queima prescrita em ambientes naturais para evitar a propagação de incêndios florestais. Esse tipo de queima também só pode ser feita com orientação e autorização dos órgãos ambientais. Ao primeiro sinal de incêndio, a recomendação é ligar para o Corpo de Bombeiros, no 193. Reportagem Luana Karen.
2: O trabalho de restauração do Cerrado, desenvolvido pela iniciativa Araticum, ganhou reconhecimento internacional.
3: O projeto foi escolhido pela Organização das Nações Unidas como uma das iniciativas de referência de restauração mundial.
9: A Araticum foi criada em 2020 para promover a restauração do Cerrado, o segundo bioma do Brasil que abrange mais de 2 milhões de quilômetros quadrados do território nacional e já perdeu mais de 50% de sua vegetação nativa. A iniciativa reúne diferentes setores e busca integrar a ciência aos conhecimentos de povos indígenas, comunidades tradicionais e agricultores familiares para ações relacionadas à conservação da água, do clima e da sociobiodiversidade. Daniel Vieira, pesquisador da Embrapa Recursos Genéticos, fala sobre o trabalho que é desenvolvido.
10: Conservar o cerrado de pé, passando por recuperar o cerrado da melhor maneira possível, tentar trazer o cerrado de volta, passa por uma agricultura sustentável dentro das áreas de agricultura e pastagem no Cerrado, conservação do solo.
9: O reconhecimento da iniciativa Araticum Restauração do Cerrado Brasileiro como uma das iniciativas de referência da restauração mundial pela Organização das Nações Unidas aconteceu nesta quarta-feira durante a 17ª sessão da Conferência das Partes da Convenção das Nações Unidas de Combate à Desertificação, na Mongólia. Para a Embrapa Recursos Genéticos e Biotecnologia, responsável pela rede, o reconhecimento internacional demonstra que a ciência brasileira está alinhada aos compromissos nacionais e os esforços coletivos de restauração para produzir soluções voltadas ao enfrentamento da crise climática e da perda de sociobiodiversidade. Reportagem Luciana Colares de Holanda.
2: Estão abertas até o dia 10 de setembro as inscrições para a terceira edição do Prêmio Mulheres e Ciência.
3: A iniciativa dá visibilidade às contribuições de pesquisadoras brasileiras para o desenvolvimento científico e tecnológico do país.
2: Acompanhe na reportagem de Graziele Bezerra.
11: A engenheira agrônoma Mariângela Hungria começou assim.

0: interessar por ciência ainda na infância, incentivada pela avó, que transformava as brincadeiras de criança em experiências.
1: Ela lia comigo, ela fazia experiências no fundo do quintal, ela viu que eu tinha esse interesse. Decidi aquele dia que ia ser uma microbiologista.
0: Hoje, ela atua como pesquisadora na Embrapa Soja e se tornou uma das referências mundiais em biotecnologia do solo. Maria Ângela foi uma das vencedoras na primeira edição do Prêmio Mulheres e Ciência, promovido pelo Conselho Nacional de Desenvolvimento Científico e Tecnológico, CNPq. O trabalho mostrava o uso de biológicos na agricultura, como bactérias e fungos benéficos, em substituição aos fertilizantes químicos.
1: E eu realmente passei toda a minha vida tentando provar e desenvolver pesquisas para fazer os biológicos viáveis para uma agricultura altamente produtiva, mais sustentável. No Brasil, a gente quer ser cientista é muito difícil, sabe? O que a gente tem que vencer as barreiras para fazer ciência é muito difícil.
0: O Prêmio Mulheres e Ciência valoriza a produção científica feminina e incentiva ambientes acadêmicos e científicos mais inclusivos. A diretora de Cooperação Institucional Internacional e Inovação do CNPq, Dalila Andrade Oliveira, explica as quatro categorias de premiação.
2: Incentivo hoje são as jovens estudantes de ensino médio, que a gente já tem de começar a despertar quando ainda nem fizeram opção pela carreira acadêmica. Na categoria estímulo, são pesquisadoras que já estão inseridas no campo científico e que a gente espera que o prêmio dê a elas maior visibilidade. E a terceira faixa individual é a faixa da trajetória. O que esse prêmio faz é reconhecer essa trajetória. E aí a quarta faixa premia as universidades que adotam políticas de valorização da equidade de gênero.
0: As inscrições do prêmio estão abertas até 10 de setembro em gov.br/CNPq. Reportagem Graziele Bezerra.
3: E vamos continuar falando de oportunidades na área de pesquisa e ciência.
4: Estão abertas as inscrições para dois editais que financiam pesquisas aplicadas ao setor produtivo, entre elas a área de inteligência artificial.
3: O primeiro edital oferece bolsas para graduandos em parceria com a iniciativa privada, instituições de governo e entidades do terceiro setor.
4: Já o segundo é o programa Recursos Humanos em Áreas Estratégicas, Pesquisador na Empresa.
5: O primeiro edital do CNPq, em parceria com a CAPES, faz parte do Programa de Mestrado e Doutorado para Inovação 2026. A iniciativa oferece bolsas para graduandos. O objetivo é estimular a realização de pesquisas de mestrado e doutorado em universidades brasileiras, em parceria com a iniciativa privada, instituições de governo e entidades do terceiro setor. A diretora de Cooperação Institucional Internacional e Inovação do CNPq, Dalila Andrade Oliveira, falou sobre o programa.
6: O objetivo mesmo dessa chamada é desenvolver inovação lá na ponta. Então, o que a gente quer, na realidade, é colada numa agenda de inovação para o país, que tem muito a ver com o que a gente está buscando aí em termos de elevar a capacidade inovadora do país.
5: Já o segundo edital é para o programa Recursos Humanos em Áreas Estratégicas, Pesquisador na Empresa. Este ano será direcionado especialmente para a área de inteligência artificial. É o que explica a diretora de Cooperação Institucional Internacional e Inovação do CNPq, Dalila Andrade Oliveira.
6: São 50 milhões de reais para financiar pesquisas em inteligência artificial em empresas inovadoras, startups.
5: Márcia Mortari é professora e pesquisadora da Universidade de Brasília, UNB, e já participou do Programa de Recursos Humanos.
7: Eu acho que isso que é a grande vantagem, né? Você fixar pessoas altamente qualificadas para estar trabalhando na empresa.
5: Os interessados em participar do Programa Recursos Humanos em Áreas Estratégicas Pesquisador na Empresa têm até o dia 9 de outubro para enviar a proposta para o CNPq. Já o prazo para o envio das propostas do Programa de Mestrado e Doutorado para Inovação é 11 de dezembro. O endereço é gov.br/CNPq. Reportagem Alisson Machado.
3: E hoje tem estreia aqui na Voz do Brasil com o quadro Ciência na Prática.
4: Toda semana vamos mostrar como a ciência impacta diretamente a vida

0: da população no bate-papo direto e descomplicado.
1: Hoje vamos falar de algo que parece coisa de filme: a pele da tilápia sendo usada no tratamento de ferimentos e queimaduras.
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3: Pesquisa 100% brasileira está inovando o campo da tecnologia médica para o tratamento de feridas e queimaduras graves.
4: Eu sou Edmar Maciel Lima Júnior, médico, cirurgião plástico, coordenador geral da pesquisa da pele da tilápia na Universidade Federal de Ceará. O grupo da gente viu que até hoje no Brasil não havia nenhuma pele animal registrada na Anvisa, que a tilápia é o peixe mais consumido no Brasil e o segundo maior do mundo. Além de ser um animal de água doce, tem menos risco de transmissão de doença, e a pele é um produto de descarte da piscicultura que contamina o meio ambiente. E aí, quando iniciamos os estudos, detectou-se que a pele da tilápia tem uma proteína importantíssima na cicatrização, e esse foi o start para todo o início e desenvolvimento da pesquisa.
3: O que antes era descartado no manejo de peixes, hoje virou um recurso inovador para cuidados médicos que tem despertado interesse até de instituições internacionais.
4: São 406 pesquisadores, 23 coordenadores de área. Hoje nós temos 48 artigos publicados no Brasil e fora. Ganhamos 27 prêmios em primeiro lugar e temos instituições, tanto no Ceará, como no Brasil e no mundo, haja visto como temos o Butantan, a Fiocruz, a própria NASA já fez parceria de pesquisa com a gente.
3: Acompanhe a pesquisa na página da Universidade Federal do Ceará. E esse foi o Ciência na Prática, com produção de Warby Calil e edição de Edinaldo Júnior. E nosso encontro com o Saber Científico volta na próxima semana. Até lá!
0: Você sabe o que são bioinsumos? São produtos de origem biológica que podem ser usados na agricultura para ajudar no controle de pragas, na nutrição das plantas e na melhoria do solo.
1: E para incentivar esse tipo de prática na agricultura familiar, o Banco Nacional de Desenvolvimento Econômico e Social vai apoiar a produção mais sustentável.
0: Interessados podem se inscrever até 31 de agosto.
5: Por meio de uma chamada de projetos, o BNDES, Banco Nacional de Desenvolvimento Econômico e Social, vai disponibilizar 40 milhões de reais para apoiar a produção de bioinsumos por cooperativas e associações de agricultores familiares. Os recursos poderão ser destinados à implantação ou estruturação de unidades de produção industriais ou semi-industriais de bioinsumos para uso próprio, utilizando processos de biotecnologia. O objetivo da iniciativa é estimular a produção de insumos de origem biológica para uso próprio pela agricultura familiar na produção de alimentos saudáveis. Como explica a gerente do Departamento de Inclusão Produtiva e Educação do BNDES, Raquel Zanon.
6: Os bioinsumos, eles podem ser, por exemplo, micro-organismos, predadores naturais de pragas e de extratos vegetais que contribuem para o crescimento e para a saúde dos sistemas agrícolas. O seu uso, ele está associado a práticas agrícolas mais sustentáveis e à segurança alimentar.
5: Mais informações sobre a chamada de projetos estão disponíveis no site bnds.gov.br/bioinsumos. Reportagem André de Barros Lima.
1: Profissionais da segurança pública poderão participar em setembro do Dia C da Capacitação de Gênero.
0: A formação vai abordar temas como atendimento humanizado sem revitimização, medidas protetivas de urgência e avaliação de risco em casos de mulheres vítimas de violência.
1: O curso será realizado no dia 2 de setembro de forma presencial nas 27 capitais do país.
0: A coordenadora-geral de Garantia de Direitos e Acesso à Justiça do Ministério das Mulheres, Ana Maria Martins, detalha a capacitação.
7: Essa formação foi pensada para todos os profissionais da segurança pública, corpo de bombeiros, policiais civis, militares, as perícias. E a ideia é que a gente consiga incorporar justamente a perspectiva de gênero, a sensibilização desses profissionais da segurança pública no atendimento.

0: atendimento às mulheres em situação de violência.
1: As inscrições encerram no dia 28 de agosto e podem ser feitas pelos sites gov.br/mj ou então gov.br/mulheres.
2: Empresas e representantes do setor de inovação podem participar da escuta de mercado sobre o projeto Nuvem Brasileira.
1: A audiência pública virtual ocorre no dia 3 de setembro, às 10 horas da manhã.
2: O projeto prevê uma solução nacional para armazenamento e processamento seguro de dados da administração pública, com infraestrutura e gestão brasileira.
1: As contribuições do setor podem ajudar a definir alternativas técnicas e contratuais para a implantação da Nuvem Brasileira.
2: Para participar e para obter mais informações, acesse abdi.com.br/nuvembrasileira.
1: E essas foram as notícias do governo federal.
2: Uma realização da Secretaria de Comunicação Social da Presidência da República.
1: Fique agora com as notícias do Poder Judiciário e do Congresso Nacional. Boa noite.
2: Boa noite para você e até amanhã.
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5: Jornada do CNJ destaca a prevenção após 20 anos da Lei Maria da Penha.
6: TSE e Google fecham parceria para ampliar proteção contra uso indevido de IA nas eleições.
5: Para o STJ, concordância expressa de proprietária autoriza a cobrança de taxas por condomínio irregular.
6: Boa noite, eu sou o Arthur Filho.
5: E eu sou Walter Lima.
6: Supremo Tribunal Federal retoma julgamento de ação sobre o acesso de autoridades a registros de conexão de usuários da internet.
5: O caso trata de regras de acesso a dados de IP de usuários. O endereço de IP é um número que identifica a conexão usada por um dispositivo para acessar a internet.
6: Jornada do CNJ destaca a prevenção após 20 anos da Lei Maria da Penha.
5: O evento é promovido desde a vigência da Lei Pablo Lemos.
7: O Fórum Nacional de Enfrentamento à Violência contra a Mulher foi aberto hoje em Campo Grande, Mato Grosso do Sul. Um dos pontos discutidos é saber qual é a razão da violência contra a mulher. Ao fim da jornada de 2 dias, o Conselho Nacional de Justiça vai fazer um documento estratégico com propostas concretas para o aprimoramento da política judiciária nacional de enfrentamento à violência contra as mulheres.
6: A Associação de Moradores em Parcelamentos Irregulares pode cobrar taxas condominiais quando proprietários concordarem expressamente por escrito com a obrigação.
5: Essa conclusão é do Superior Tribunal de Justiça, o STJ. Fátima Uchoa.
8: Um condomínio constituído em parcelamento irregular no Distrito Federal ajuizou ação de cobrança contra uma condômina para receber o pagamento de cotas referentes a cerca de 5 anos. Ao reformar a sentença, o Tribunal de Justiça do DF entendeu que a cobrança era válida diante da assinatura da proprietária do imóvel concordando com as taxas. E a terceira turma do STJ manteve o entendimento, avaliando que o consentimento voluntário torna legítima a exigência das contribuições e afasta a aplicação de precedentes do Supremo Tribunal Federal e do próprio STJ, os quais proíbem a cobrança de taxas de pessoas que não aderiram à associação. O relator foi o ministro Vilas Boas Cueva.
6: O Emprega Lab foi instalado em Mato Grosso do Sul nesta quinta-feira.
5: A iniciativa é um dos pilares da pena justa e emprega do Conselho Nacional de Justiça, Rocine Gomes.
9: O Mato Grosso do Sul se tornou o 10º estado brasileiro a instalar o Emprega Lab. O lançamento foi no Tribunal Regional do Trabalho da 24ª Região, em Campo Grande. O objetivo é capacitar profissionalmente pessoas que estão passando por privação de liberdade ou que deixaram o sistema prisional. O evento contou com autoridades e uma exposição de artesanato produzido por custodiados. Até o fim de setembro, a expectativa é lançar o Emprega Lab no Acre, no Espírito Santo, no Paraná e em Rondônia.
6: TSE e Google fecham parceria para ampliar proteção contra uso indevido de IA nas eleições.
5: Nesta quarta-feira, em Brasília, foi lançada uma campanha para incentivar candidatas e candidatos das eleições gerais de 2026 a utilizarem a ferramenta de detecção por semelhanças. Guilherme Firmino tem mais informações.
10: Desenvolvida pelo YouTube, a tecnologia é capaz de identificar conteúdos gerados por inteligência artificial que reproduzem imagens de uma pessoa. A ferramenta permitirá que os próprios candidatos acompanhem a utilização de sua imagem no ambiente digital, podendo identificar, analisar e, se houver

0: é uso indevido de imagem, solicitar remoção do conteúdo. O presidente do TSE destacou que a parceria representa um esforço conjunto para preservar direitos fundamentais no ambiente digital e fortalecer a confiança no processo eleitoral.
1: Justiça condena o estado do Maranhão a recuperar casarão histórico no centro da capital, em São Luís.
2: Decisão atende a pedidos do Ministério Público Federal. Sabrine Menezes.
3: Com a decisão, o Estado do Maranhão tem até 3 meses para apresentar ao IPHAN e executar um projeto de obras emergenciais para eliminar os riscos estruturais e conter a deterioração da fachada e da cobertura do casarão, localizado na Rua Portugal. Já o projeto de recuperação integral deve ser executado em até 6 meses. Além disso, o Estado deve manter a vigilância patrimonial contínua do imóvel para evitar invasões, ocupações irregulares e novos danos. Em caso de descumprimento das obrigações, a multa é de R$ 1.000 por dia.
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1: A você, uma boa noite.
2: E até amanhã.
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6: Eu sou Paula Groba.
7: E eu sou Humberto Pinheiro.
6: E estes são os destaques de hoje do Jornal do Senado, que começa agora.
7: Congresso antecipa a comissão mista para analisar fim da chamada taxa das blusinhas.
6: Fies pode ter desconto maior para médicos que trabalham em áreas sem atendimento.
7: Pesquisa data Senado. Brasileiras sofrem violência, mas não se reconhecem como vítimas.
6: Boa noite.
7: Boa noite.
6: Para atrair médicos para regiões onde faltam profissionais, um projeto em análise no Senado propõe aumentar o desconto na dívida do Fies a quem trabalhar nessas áreas.
7: A ideia é transformar o abatimento da dívida em um incentivo para levar mais médicos aos locais onde a população mais precisa de atendimento pelo SUS. Quem traz os detalhes é a repórter Patrícia Oliveira.
8: Mais de 60% dos médicos do país estão concentrados em 48 municípios. E em capitais com mais de 500 mil habitantes, deixando outras áreas, especialmente na região norte, com escassez de profissionais. Um projeto do senador Dr. Irã, do Progressistas de Roraima, propõe que médicos formados com financiamento do Fies descontem até metade do valor da parcela mensal da dívida quando trabalharem na rede pública em áreas com falta e dificuldade de reposição ou retenção desses profissionais, consideradas prioritárias pelo Ministério da Saúde. Hoje, o Fies já permite abatimento da dívida para médicos que atuam por pelo menos 1 ano em equipes de saúde da família e em outros grupos específicos que atendem essas regiões. O projeto amplia o benefício para todos os médicos, inclusive especialistas, que trabalharem nos serviços públicos dessas localidades. Para o senador, a proposta, que está pronta para votação na Comissão de Assuntos Sociais, pode reduzir a dívida dos profissionais e levar médicos para onde eles são mais necessários.
9: Damos um alívio grande ao jovem médico que muitas vezes sai da faculdade com uma dívida enorme e, ao mesmo tempo, levamos mais profissionais às estruturas hospitalares, às UBSs, enfim, a todas as estruturas de atendimento do nosso gigante SUS, reforçando o acesso às pessoas que mais precisam nos rincões desse país.
8: Se for aprovado na Comissão de Assuntos Sociais, o projeto ainda será analisado pela Comissão de Assuntos Econômicos.
6: E a Comissão de Direitos Humanos vai criar um grupo de trabalho sobre a suspensão pela Anvisa de um remédio para a distrofia de Duchenne.
7: Essa distrofia muscular é uma doença genética rara e progressiva que causa perda de força dos músculos. A reportagem é de Márcio Maturana.
10: A Comissão de Direitos Humanos fez uma audiência pública com especialistas e famílias de pacientes. pacientes para debater a situação regulatória do medicamento. Débora Racelli, mãe do paciente Raul, de 6 anos, disse que o Elevides é a esperança das famílias.
11: Aproximadamente no Brasil, temos 15 meninos medicados, como já foi falado. 1.200 meninos no mundo receberam o tratamento através de estudos e via comercial. Eles estão bem, eles estão crescendo, eles estão vivendo, eles estão indo para a escola, eles estão indo brincar.

0: pode não ter os melhores ganhos no gráfico, mas a doença parou, a doença estabilizou, a doença tá dando respiro para que eles sejam crianças.
1: O diretor da Anvisa, Daniel Pereira, explicou que a decisão da agência não é definitiva.
2: Não há decisão imutável por parte da agência. As decisões da agência, elas são feitas conforme os dados que a gente tem no momento, conforme os dados que a gente recebe, conforme os dados que a gente consegue, né, avaliar.
1: O medicamento é aplicado em dose única e os pacientes são acompanhados com relatórios periódicos. O laudo definitivo sobre a eficácia do remédio deve ser concluído em 2031. A senadora Damaris Alves, do Republicanos do Distrito Federal, que é presidente da Comissão de Direitos Humanos e coordenou o debate, anunciou que vai criar um grupo de trabalho para buscar uma solução no caso do medicamento Elevides.
3: A comissão mista que analisa a medida provisória que zera o imposto de importação sobre compras de até 50 dólares em plataformas virtuais se reúne amanhã para eleger o presidente. Conhecida como taxa das blusinhas, a MP também autoriza o ministro da Fazenda a alterar as alíquotas do imposto de importação sobre remessas postais internacionais. Para compras de até 50 dólares, a alíquota poderá ser reduzida a zero. Já para remessas de até 3 mil dólares, poderá chegar a 30%.
4: O deputado Reginaldo Lopes, do PT de Minas Gerais, foi indicado pelo presidente da Câmara, Hugo Mota, para presidir a comissão. A indicação do relator caberá ao Senado. O parlamentar defendeu a aprovação rápida da MP, que perde a validade no dia 8 de setembro.
5: Nós vamos debater e fazer um grande diálogo com todos os setores econômicos da indústria brasileira, com os parlamentares, senadores, e vamos sim defender a aprovação imediata deste direito do povo brasileiro de poder ter isenção nas suas compras internacionais até 50 dólares.
3: A violência contra a mulher ainda é uma realidade no Brasil e muitas brasileiras não reconhecem como violência situações de agressão que vivenciam no dia a dia.
4: Os dados estaduais da mais recente pesquisa nacional do Data Senado revelam diferenças na percepção da violência de gênero entre os estados e mostram como essa falta de reconhecimento pode dificultar a denúncia e a busca por ajuda. A reportagem é de Raíssa Abreu.
6: A distância entre a violência vivida e a declarada é uma das principais conclusões da pesquisa. Em Alagoas, 36% das mulheres relataram situações de violência sem identificá-las como violência doméstica ou familiar. No Paraná e em São Paulo, esse índice foi de 25%. O presidente do Senado, Davi Alcolumbre, disse em nota que divulgar dados por estado ajuda a entender o problema em profundidade e aumenta a chance de combatê-lo. O coordenador do Data Senado, José Henrique Varanda, disse que o objetivo não é criar um ranking entre os estados.
7: O detalhamento estadual é muito mais importante não para criar um ranking, mas para identificar as necessidades de cada localidade. A gente olha para esses números, a gente vê que ainda estamos assim, muito aquém da realidade.
6: A 11ª edição da Pesquisa Nacional de Violência contra a Mulher ouviu 21.641 mulheres nos 27 estados e no Distrito Federal. A pesquisa é uma parceria do Data Senado com o Observatório da Mulher contra a Violência.
8: Eleições 2026.
3: O programa Seu Voto Importa, da Justiça Eleitoral, vai oferecer transporte a eleitores com mobilidade reduzida.
4: A solicitação deve ser feita até 14 de setembro, 20 dias antes da data da eleição. Repórter Pedro Pincer.
9: Eleitoras e eleitores que necessitarem de apoio para se deslocarem até seus locais de votação nas eleições de 2026 contarão com um serviço de transporte individual gratuito. O programa Seu Voto Importa, do Tribunal Superior Eleitoral, busca reduzir as barreiras físicas ao exercício do voto e promover a inclusão de grupos historicamente vulnerabilizados. E foi inspirado em experiências desenvolvidas por tribunais regionais como o de Pernambuco. Assessor de planejamento do órgão, Acácio Leite, explicou como o Seu Voto Importa funciona na prática.
10: Então nós transportamos eleitores com deficiência visual, deficiência auditiva, paralisia cerebral, síndrome de Down, autismo, deficiência física, todos os tipos de deficiência nós atendemos. No dia das eleições, vai buscar esse eleitor em casa, leva ele para votar até o local de votação e traz ele de volta até a casa dele com toda a segurança e com um apoio técnico bem interessante.
9: A solicitação pode ser apresentada pelo próprio eleitor ou

quando necessário, por seus representantes legais ou de apoio. O pedido pode ser feito presencialmente, diretamente no cartório eleitoral da zona correspondente ou por canais remotos e eletrônicos até 14

0: senador e deputado estadual ou distrital, no caso do Distrito Federal.
1: A propaganda eleitoral gratuita será veiculada de segunda a sábado, com 50 minutos diários em rede, divididos dois blocos de 25 minutos no rádio e na TV. Além disso, 70 minutos serão destinados a inserções de 30 e 60 segundos, distribuídas ao longo do dia. O horário eleitoral deve ocorrer até o dia 1º de outubro, 3 dias antes da realização do primeiro turno. Com a edição de Paula Groba e trabalhos técnicos de Eliseu Caires, o Jornal do Senado fica por aqui. Acompanhe agora as notícias da Câmara dos Deputados. Boa noite.
0: Boa noite e até amanhã.
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3: Presidentes estabelecem prioridades para votações do esforço concentrado.
4: Deputados obrigam notificação de distúrbio vocal relacionado ao trabalho.
3: Avança a proposta que permite instalação de faróis auxiliares em caminhões.
4: Boa noite. Uma comissão da Câmara aprovou a instalação de faróis auxiliares em caminhões. A repórter Maria Neves explica por que a medida foi considerada necessária.
5: A Comissão de Viação e Transportes da Câmara dos Deputados aprovou o projeto do deputado Rodrigo Dazaele, do PL do Mato Grosso, que permite a instalação de faróis auxiliares em caminhões que circulam em áreas privadas. Pelo texto, veículos de transporte de carga utilizados em atividades agropecuárias, florestais, industriais e logísticas poderão ter luzes adicionais, desde que elas possam ser desligadas manualmente para circular em vias públicas. Na opinião do relator, deputado Zé Trovão, do PL de Santa Catarina, a mudança evita que os motoristas sejam punidos simplesmente por terem o equipamento no caminhão. Ele também defende que a iluminação adicional vai tornar a direção de caminhões mais segura.
6: Nós temos hoje muitos veículos que transitam em propriedades rurais, em áreas que são 500, 600, até 1000 quilômetros ou mais, em estradas precárias, estradas de chão. E essas estradas, elas não têm iluminação de nenhum tipo. Às vezes o cara está transitando, quando ele vê, ele está em cima de um animal, de um boi, de um cavalo ou de um animal silvestre e acaba acontecendo um acidente. Se ele tem as lâmpadas auxiliares, ele consegue ter um foco maior, mais longe desses animais, dessas estradas.
5: Pelo texto aprovado, o condutor que trafegar por via pública com a iluminação auxiliar ligada incorrerá infração grave a ser punida com multa e retenção do veículo para regularização. Uma pesquisa realizada pela Fundação Instituto de Pesquisas Econômicas e a Secretaria Nacional de Trânsito apontou que caminhões e ônibus respondem por aproximadamente 4% dos veículos em circulação no país. Isso corresponde a cerca de 4 milhões e 900 mil veículos. A proposta que permite a instalação de faróis auxiliares em caminhões ainda será analisada pela Comissão de Constituição e Justiça. Da Rádio Câmara de Brasília, Maria Neves.
2: Transportes.
3: Júlio Arco Verde, do PP do Piauí, apoia a proposta que muda as regras de cobrança do IPVA. O texto estabelece a alíquota máxima de 1% sobre o valor venal dos veículos e determina que os estados possam conceder descontos para modelos menos poluentes.
4: A proposta considera exclusivamente o peso de fábrica do veículo, em vez do valor de mercado para o cálculo do IPVA. Júlio Arco Verde acredita que a medida torna a cobrança do imposto mais justa e alinhada a modelos adotados em outros países.
2: Consumidor.
3: Embalagens de produtos industrializados não poderão exibir fotos de componentes que não fazem parte da receita. É o que determina o projeto de Félix Mendonça Júnior, do PDT da Bahia, segundo o qual as ilustrações orientam mais a decisão de compra do que a leitura da lista de ingredientes.
4: Além disso, o projeto de Félix Mendonça Júnior prevê que a Anvisa estabeleça o teor mínimo de ingredientes, como chocolates, frutas e queijos, para destaque nas embalagens, seguindo padrões internacionais de composição e denominação de alimentos.
2: Direitos humanos.
3: Gervásio Maia, do PCdoB.

0: O MDB da Paraíba defende a aprovação de projeto que obriga academias a trazer informações e instruções em braille nos equipamentos. Relator da matéria na Comissão de Constituição e Justiça da Câmara, o deputado afirma que o objetivo é ampliar a autonomia das pessoas com deficiência visual.
1: Gervásio Maia argumenta que a adaptação promove a inclusão desse público nas atividades físicas, contribuindo também para a redução do risco de acidentes durante a prática dos exercícios.
0: A alteração no Estatuto do Índio vai garantir a disponibilidade de intérpretes de línguas de povos originários em atendimentos públicos a indígenas. A relatora da matéria na Comissão da Amazônia, deputada Dilvanda Faro, do PT do Pará, pede urgência na aprovação do texto.
1: Dilvanda Faro explica que a medida amplia o acesso a direitos e a serviços essenciais, priorizando a contratação de intérpretes das próprias comunidades para facilitar a comunicação e evitar a criação de cargos permanentes.
2: Justiça.
0: Devedores de pensão alimentícia podem ser proibidos de entrar em estádios de futebol e outros eventos esportivos. A restrição está prevista em um projeto apresentado por Rodrigo Gambale, do Podemos de São Paulo.
1: A proposta exige que os organizadores dos eventos barrem os inadimplentes na entrada, inclusive por biometria. Rodrigo Gambale acredita que a medida protege crianças e adolescentes e dá mais agilidade à cobrança das pensões.
2: Segurança Pública.
0: Alexandre Leite, do União de São Paulo, propõe aumentar a pena para quem fizer falsa acusação de violência doméstica e familiar. O deputado explica que a ideia é alterar o Código Penal para endurecer a punição do crime de denunciação caluniosa.
1: O texto também prevê que a concessão de medida protetiva com base em denúncia falsa passe a configurar o crime de denunciação caluniosa. Alexandre Leite afirma que a medida busca preservar a credibilidade do sistema de proteção às vítimas e punir quem agir de má fé.
2: Desenvolvimento Regional.
0: Projeto de Domingos Neto, do PSD do Ceará, busca ampliar a utilização do reuso de água e da dessalinização em regiões afetadas pela seca. O deputado também inclui no texto incentivos de financiamento para projetos que adotarem essas tecnologias.
1: Domingos Neto explica que a iniciativa facilita o acesso a financiamentos para projetos que promovam fontes complementares de abastecimento de água. Ele acrescenta que a medida prioriza a eficiência do uso da água, além de preservar os mananciais.
2: Trabalho.
0: Os deputados aprovaram um projeto que obriga a notificação do distúrbio vocal relacionado ao trabalho como doença funcional. A repórter Paula Bittar tem os detalhes.
3: A Comissão de Constituição e Justiça da Câmara aprovou o projeto que determina a notificação compulsória do distúrbio vocal relacionado ao trabalho como doença funcional. O objetivo é aperfeiçoar as políticas públicas e proteger a saúde vocal de profissionais que utilizam a voz como instrumento de trabalho, em especial professores e teleoperadores. O autor do projeto, deputado Rogério Correia, do PT de Minas Gerais, ressaltou que o distúrbio é uma doença que está extremamente associada ao trabalho.
4: Ela vai influenciar na vida das pessoas e precisa de ter o tratamento relacionado ao trabalho, por isso uma doença do trabalho. Assim colocado, leva os professores a ter uma proteção pela profissão que ele exerce.
3: O projeto considera distúrbios vocais relacionados ao trabalho quaisquer formas de desvios vocais relacionados à atividade profissional que diminuam, comprometam ou impeçam a atuação ou a comunicação do trabalhador. A proposta que determina a notificação compulsória do distúrbio vocal relacionado ao trabalho como doença funcional já pode seguir ao Senado. Da Rádio Câmara de Brasília, Paula Bittar.
1: Ayrton Faleiro, do PT da Bahia, comemora a aprovação na Câmara do fim da escala 6x1. Na avaliação do deputado, a medida amplia direitos e melhora a qualidade de vida da classe trabalhadora.
0: O parlamentar também afirma que a mudança representa um ganho para a economia e destaca a participação de trabalhadores, dos parlamentares e do governo federal na aprovação da proposta. Para Ayrton Faleiro, a medida garante mais dignidade aos trabalhadores brasileiros.
5: aprovação do fim da escala 6x1, estabelecendo

0: oferecendo 2 dias de descanso para a classe trabalhadora, para cuidar da família, para cuidar da saúde, para cuidar do esporte, para cuidar da sua religiosidade, é um ganho fundamental para a nossa economia. Quem está de parabéns mesmo são os trabalhadores e trabalhadoras do Brasil, que agora vão ter uma condição mais digna para, além do trabalho, uma vida melhor.
1: Saúde.
2: É de Josenildo, do PDT do Amapá, projeto que proíbe a prescrição e o uso de implantes hormonais para fins estéticos ou melhoria do desempenho físico. O projeto prevê que esses produtos somente sejam indicados para diagnóstico compatível e respaldo científico.
3: Josenildo propõe que farmácias e estabelecimentos registrem o profissional responsável, o paciente, a composição e o lote de cada implante. O congressista explica que o registro de cada implante permite identificar prescrições que usam diagnósticos médicos como justificativa para fins estéticos.
1: Previdência.
2: Eduardo da Fonte, do PP de Pernambuco, apresentou o projeto que determina o pagamento provisório do benefício de prestação continuada quando o INSS não analisar o pedido em até 45 dias. Ele explica que a implantação deverá ser feita em até 5 dias úteis após o fim do prazo.
3: Eduardo da Fonte esclarece que o pagamento temporário não substitui a análise definitiva do INSS. Ele acrescenta que, se o pedido for negado, o benefício será interrompido depois de assegurado o direito de defesa, sem devolução automática dos valores recebidos de boa-fé.
1: Cultura.
2: Projeto de Adriano do Baldi, do PP de Goiás, inclui o Dia Nacional do Povo Cigano, celebrado em 24 de maio, no calendário oficial de eventos nacionais. Ele explica que a medida visa incentivar a realização de campanhas educativas e de combate a estereótipos.
3: Embora 24 de maio já marque o Dia Nacional do Cigano, Adriano do Baldi diz que o reconhecimento oficial da data vai dar mais visibilidade a esta comunidade histórica e vai fortalecer o acesso a direitos básicos como documentação, saúde, educação e moradia.
2: Pastor Diniz, do União de Roraima, é favorável à renovação da permissão para que a Rondovisão Rondônia Rádio e Televisão continue operando uma emissora de rádio FM em Ji-Paraná por mais 10 anos.
3: O relator da proposta na Comissão de Comunicação afirma que a documentação apresentada pela empresa atende às exigências legais e às normas do colegiado. Por isso, o pastor Diniz defende a homologação do ato do Poder Executivo pelo Congresso Nacional.
1: Educação.
2: Projeto de Da Vitória, do PP do Espírito Santo, prevê descontos a participantes do FIES com pagamentos em dia ou em atraso de até 90 dias. Ele argumenta que a proposta permite que o beneficiário quite a dívida à vista sem pagar juros e multas, com desconto de até metade do valor financiado.
3: Da Vitória também propõe parcelamento em até 150 meses, com eliminação de juros e multas, além de desconto de até 30% sobre a dívida principal. O deputado diz que as renegociações devem alcançar os bons pagadores, desde que não provoquem perda de receita para o fundo estudantil.
1: Votação.
2: Em reunião com o presidente da República, os presidentes da Câmara, Hugo Mota, e do Senado, Davi Alcolumbre, definiram os projetos que terão prioridade na semana de esforço concentrado do Congresso. O repórter José Carlos Oliveira tem os detalhes.
4: Os presidentes da Câmara dos Deputados, Hugo Mota, e do Senado, Davi Alcolumbre, se reuniram com o presidente Lula no Palácio Alvorada e definiram 5 propostas com prioridade de votação entre 1º e 4 de setembro, último esforço concentrado do Congresso antes da eleição de outubro. 4 propostas já foram aprovadas pelos deputados e estão em análise no Senado. O fim da escala 6x1 de trabalho semanal, a chamada PEC da Segurança Pública, a Política Nacional de Minerais Críticos e Estratégicos e os incentivos fiscais para a instalação de data centers no Brasil, batizados de Redata. O presidente da Câmara, Hugo Mota, elogiou a possibilidade de avanços legislativos por meio de diálogo e cooperação institucional.
5: Mais feliz ainda de ver essas matérias que passaram na Câmara, como a PEC da Segurança, a PEC do fim da escala 6x1, o projeto dos minerais críticos, que é um projeto...

0: projeto estratégico para o país, de soberania nacional, e também o REDATA, que além do ponto de vista dos investimentos que o Brasil irá receber, nós teremos condição também de armazenar os dados da população brasileira aqui em nosso país, não mais dependendo de outros países.
1: O quinto item da pauta prioritária é a medida provisória que zera temporariamente a chamada taxa das blusinhas, ou seja, a cobrança do imposto de importação federal de 20% sobre remessas postais internacionais de até 50 dólares. Hugo Mota lembrou que a medida provisória perde a validade em setembro, com riscos de prejuízos para milhões de brasileiros que compram pela internet. Mota indicou o deputado Reginaldo Lopes, do PT de Minas Gerais, para presidir a comissão mista sobre o tema. Os deputados aprovaram a PEC da Segurança em março. O texto garante mais recursos para o setor, inclusive por meio da destinação de dinheiro arrecadado com as BETs para o Fundo Nacional de Segurança Pública e o Fundo Penitenciário Nacional. O fim da escala 6x1 foi aprovado pela Câmara em maio. O projeto prevê jornada de 40 horas semanais em 5 dias, com 2 de descanso e sem redução de salário. Também em maio, os deputados aprovaram a Política Nacional de Minerais Críticos, com incentivos governamentais à exploração de minerais considerados fundamentais na produção de tecnologias, como smartphones, carros elétricos e sistemas militares. O projeto de lei do REDATA, Regime Especial de Tributação para Serviços de Data Center, foi aprovado pela Câmara em fevereiro. Da Rádio Câmara de Brasília, José Carlos Oliveira.
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3: Economia. Dr. Luiz Ovando, do PP de Mato Grosso do Sul, defende a proposta de emenda à Constituição que amplia a imunidade tributária para igrejas e entidades filantrópicas. O texto já foi aprovado na Câmara e seguiu para análise dos senadores.
4: O deputado afirma que a medida fortalece o trabalho social desenvolvido por igrejas e organizações beneficentes, ampliando recursos destinados ao atendimento da população. Dr. Luiz Ovando acrescenta que a proposta prevê mecanismos de devolução tributária para evitar cobranças consideradas excessivas.
5: Quando você compra uma lâmpada, compra alguma coisa em supermercado, então isso tudo é tributado. Então, se já está tributado e o cidadão, membro da igreja, já paga imposto de renda, se ele tiver uma empresa, ele também recolhe esse valor, nós estamos aqui, através dessa PEC, defendendo o fato de que as instituições e também as filantrópicas que prestam serviço à comunidade sejam isentadas, sejam imunizadas, vamos dizer assim, desse recolhimento. E se acontecer, isso seja devolvido através de um cashback.
3: Zé Neto, do PT da Bahia, apresentou o projeto que cria o programa Fazer o Bem para a Melhor Idade, que permite a empresas abater do imposto de renda valores destinados a idosos que vivem em asilos ou casas de repouso.
6: E o que nós queremos? Que nesse projeto a gente vai atender os idosos com rendimentos mensais inferiores ao limite da isenção de imposto de renda que estejam nos abrigos de idosos e casas de idosos. Que a tendência é que isso cresça muito. Quem dá assistência a esses idosos? Como vão ser assistidos? Cada dia você tem menos pessoas na família e você vai ter muito mais pessoas que não vão ter esse atendimento. E isso é uma forma de dar uma atenção e uma assistência junto com a ordem governamental, com o Estado, município, Estado, União, para que a gente possa diminuir essas dificuldades que são vividas pelos idosos no Brasil.
4: Zé Neto explica que, pelo texto, cada empresa poderá apoiar até 3 idosos com abatimento limitado a 5% do imposto devido por ano. Para ter direito ao incentivo, a pessoa jurídica deverá obter o certificado Amigo do Idoso após a habilitação junto à Receita Federal.
3: Bandeira de Melo, do PV do Rio de Janeiro, é um dos autores da proposta de emenda à Constituição que busca preservar incentivos estaduais e municipais a projetos culturais e esportivos após a reforma tributária. O texto permite que empresas continuem apoiando iniciativas desses setores com abatimento de parte do imposto devido.
4: Bandeira de Melo alerta que a substituição do ICMS e do ISS pelo novo imposto sobre

0: consumo pode abrir brecha para a extinção de mecanismos usados hoje no financiamento da cultura e do esporte. O objetivo da proposta é criar regras nacionais uniformes sobre o tema.
1: Termina agora o jornal Câmara dos Deputados, produzido pela.
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3: 8 horas.
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5: Bora que bora, estamos chegando por aqui. Aumenta o volume. Muito bem, você sintoniza 105.9, esta é a Dinâmica FM. Muito prazer, aqui agora é o Delt fazendo companhia. Pode aumentar o volume que vai rolar muita música boa no seu radinho a partir de agora.
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5: E por falar em música boa, a gente começa muito bem aqui, ó.
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5: Eu tô aumentando o volume aqui do meu fone e você?
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0: E assim finalizou aqui o nosso top, hein?
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0: Tá fechando muito bem pra você na primeira posição aqui. BTS, teve também Bruno Mars, Sabrina Carpenter, That's Wins. E abrimos com ela, Taylor Swift, por aqui pra você. Finalizando essa edição aqui de quinta-feira.
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0: Agora 8h20, já tá rolando a melhor da semana, fica ligado.
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0: 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Aumenta o volume.

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0: aqui do Gustavo Lima. Bala Lanjada é o destaque da semana pra você ligado aqui na 105.
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0: Uma ótima noite pra você aí. Claro, já pré-sexta-feira, pré-fim de semana, hein?
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0: É só mandar a sua e o Del vai rolando pra você aqui no seu radinho. 8h27, a música continua aqui no seu rádio. Agora tem Champion One.

0: Aqui o som dela, Dua Lipa, Rodin, pra você, fechando aqui mais uma sequência na sua noite de quintona. Tudo certo contigo aí? Espero que sim, seja bem-vindo aí, você que ligou o radinho agora aí. Muito obrigado pela audiência, continua participando com a gente, vai mandando aqui no WhatsApp do 3185-0145, bolando a sua. Não se esqueça também do nosso Facebook, Dinâmica FM Jacuti. Ah, hoje também tem pra você aqui o nosso Face Game, hein? Hoje tá tudo certinho aqui, estamos conectados no nosso Facebook, você pode ir participando lá e dando o seu voto, porque amanhã, sexta-feira, é dia de pizza aqui na 105, você já sabe. É só participar lá no Face Game, oferecimento da pizzaria do Márcio. Manda bala aí. Insta também, o Insta, Dinâmica FM Jacutim, @ Dinâmica FM. Você vai lá também mandar a sua, a gente tá online conectado aqui em todos os canais da sua Dinâmica.
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0: 8h41, ótima noite.
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5: 8h43, chamo de volta aqui no seu rádio.
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5: E agora tem.
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0: tá legal, Zanata e Cristiano, participação dela, a boiadeira Ana Castela. Foi intenso, hein? Pra você, tá sendo intenso? Espero que sim, hein? E claro, o fim de semana tá aí e espero que ele seja bastante intenso também pra você aí, né? Porque o fim de semana passa tão rápido que, olha, eu vou te contar, viu? É uma cochilada e já tá na segunda-feira de novo. Ó, manda bala aí, continua participando com a gente. Vou fazer um break rapidão, na volta do break, você já sabe o que tem por aqui.
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0: 8h59!

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0: Bora que bora, aumenta o volume aí. Continua o Del te fazendo companhia. E agora é hora do nosso Face Game aqui na sua rádio.
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0: Muito bem, senhoras e senhores, o nosso Face Game Dinâmica FM está na área para você participar com a gente agora aqui no, na frequência 105.9 da sua Dinâmica FM, onde você vai dar o seu voto aqui na sua música preferida. Você já está votando lá desde 7h30, acho que eu postei aqui, se não me engano, 7h30. Mas você vai lá nos comentários e digita lá, música 1 ou música 2, a sua música, a música que você achar mais bacana, mais legal, né? Você vai escolher lá e vai digitar nos comentários, obviamente, para dar o seu voto. Depois, você vai lá no Insta da Pizzaria do Márcio e vai fazer o seguinte, você vai comentar lá na postagem, eu quero pizza, marcar dois amigos e ambos, vocês devem estar seguindo lá a Pizzaria do Márcio. Se não estiver, vai seguir, tá bom? Pra fazer todo esse processo e quem sabe faturar amanhã uma deliciosa pizza a seu critério. Você escolhe a pizza, não tem essa da pizza mais fraquinha não, você vai escolher. Mas atenção, para você escolher o sabor da pizza, você deve estar seguindo a Pizzaria do Márcio lá no Instagram. Se não tiver, é o pizzaiolo que escolhe, hein? Então, siga todas essas regras que eu acabei de falar para você. Vai aqui na nossa página no Facebook, Dinâmica FM Jacutinga. Você vai digitar lá na postagem, música 1 ou música 2. Pronto, depois você corre lá no Insta, vai clicar em seguir, vai marcar dois amigos e também comentar lá na postagem, eu quero pizza. Pronto, você já está concorrendo aí a essa deliciosa pizza. O sorteio é amanhã, sextou, hein? Amanhã tem pizza pra você. Hoje, às 9h45, a música mais curtida toca novamente aqui. E amanhã também tem mais uma votação e em seguida tem o sorteio da pizza. Combinado? Manda bala, participa com a gente.
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